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3: O Japão está levando o conceito de ciclo da vida a um nível tecnológico impressionante. Diante de montanhas de resíduos que sobrecarregam os aterros, o país começou a testar um projeto que transforma fraldas sujas, tanto de bebês quanto de idosos, em unidades novinhas em folha. A iniciativa, liderada pela empresa Unicharme, já funciona nas cidades de Shibuya e Ozaki. Desde 2024, os moradores utilizam sacos de lixo específicos para que esse material não se perca no lixo comum. O processo parece saído de um laboratório de ficção científica. As fraldas usadas são trituradas e lavadas para separar o plástico, o polímero e a polpa. O presidente da empresa, Takahisa Takahara, deixou claro que o foco mudou. O futuro do descarte japonês agora passa pelo cuidado com a terceira idade e também com os pets. A ideia é que o único cheiro que saia da fralda nova seja o de fralda nova mesmo.
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1: Oi, gente, de volta na sua rádio favorita com Fique Sabendo. Você já percebeu que às vezes nem a melhor escovação do mundo segura o hálito depois de certas refeições? É isso aí, ó, o mau hálito nem sempre é culpa da escovação. Muitas vezes ele nasce no prato. Alimentos como alho e cebola contêm compostos que, após a digestão, caem no sangue e são eliminados pelos pulmões, fazendo você exalar o odor pela respiração por horas. Já carnes gordurosas e doces deixam resíduos que as bactérias na boca transformam em enxofre. O segredo está na saliva. Quando ela diminui ou o alimento favorece as bactérias, o odor desagradável domina. Se o hálito ruim persistir mesmo com higiene em dia e boa hidratação,

0: mascarar com balas. Se o sintoma é constante, procure um dentista para investigar a causa real. Fica a dica para você. Aqui você fica sabendo. Daqui a pouco a gente volta.
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uma edição do Barba, Cabelo e Bigode só pra você. Quer manter a barba alinhada com zero frizz? Então, o segredo é o pente de madeira, isso mesmo, viu? Além de ser puro estilo, o material natural tira a estática e desembaraça os fios sem esforço nenhum. Existem modelos com dentes finos e grossos, perfeitos para qualquer volume ou textura de barba. É o acessório que separa os homens dos meninos na hora de se cuidar. Já sabe, então pode experimentar, viu? Claro, a

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2: Tá no ar o nosso Curiosidades. Já percebeu que tudo fica com gosto estranho logo após escovar os dentes? O culpado é o tal do LSS, um detergente presente nas pastas que faz aquela espuminha que a gente gosta. Ele acaba atordoando suas papilas gustativas, bloqueando temporariamente os receptores do sabor doce. Por isso, aquele suco de laranja vira um pesadelo logo cedo. Mistério revelado aqui na sua rádio. E até a próxima.
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1: 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Barba, cabelo e bigode.
5: E eu chegando com mais uma edição. Se liga aí. Chegou o convite para um evento formal e bateu a dúvida? Vá de terno azul marinho. Ele é o equilíbrio perfeito entre a elegância e a modernidade, ajustando-se melhor ao corpo do que o preto tradicional. Para completar o combo invencível, aposte na camisa Oxford de algodão branca. É o visual clássico que transmite confiança em qualquer lugar que você vá. E claro, até a próxima dica.

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2: Dormir dentro de um armário pode parecer estranho hoje, mas entre a Idade Média e o século XX, as camas caixa eram o auge do conforto na Europa. Esses móveis eram basicamente guarda-roupas de madeira com uma cama embutida, usados para enfrentar dois grandes problemas da época: o frio e a falta de privacidade. Ao fechar as portas de madeira, o calor corporal ficava retido no pequeno espaço, criando um refúgio aconchegante contra os invernos rigorosos e as correntes de ar das casas antigas. Curiosamente, esse conceito está voltando à moda no século XXI, com os hotéis cápsula e os microapartamentos tecnológicos. Parece que depois de século, estamos redescobrindo que dormir em um casulo protegido pode ser muito mais relaxante do que um quarto totalmente aberto. Você trocaria sua cama atual pela segurança e pelo quentinho de um armário planejado, ou te daria um pouco de agonia, hein?
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1: Muita gente busca uma fórmula mágica para o amor próprio, mas a verdade é que isso é um processo diário. Ninguém acorda se amando da noite para o dia. É uma construção de dentro para fora, que exige esforço e carinho com você mesmo. Investigue o que te impede de florescer e entenda, o auto-amor é um caminho, não destino. Comece hoje a se cuidar mais.
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1: Oi, gente! O chocolate amargo acaba de ganhar um status ainda mais nobre. O de aliado da longevidade. Olha só que legal! Um estudo britânico revelou que a teobromina, um composto natural do cacau semelhante à cafeína, está ligada a um envelhecimento biológico mais lento. Ao analisar 1.600 adultos, os cientistas notaram que quem tinha níveis mais altos dessa substância no sangue apresentava marcadores de DNA mais jovens, segundo relógios epigenéticos, que medem a idade real das nossas células. O ideal é consumir chocolates com pelo menos 70% de cacau. Além disso, a teobromina é um estimulante que afeta o sistema nervoso e cardiovascular. Consumi-la em excesso, especialmente à noite, pode sabotar o seu sono, o que acabaria acelerando o envelhecimento que você está tentando evitar. Aqui, você fica sabendo. Já já, a gente volta. Fica aí.
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1: Oi, gente, pra você e pra sua família, aumente o volume, tá chegando no seu rádio, Fique Sabendo. Atenção, o cansaço persistente tem sido rotulado automaticamente como burnout, mas especialistas alertam para o risco de ignorar causas biológicas. Às vezes, o que parece exaustão mental é, na verdade, uma desregulação hormonal severa. Ao focar apenas no estresse ocupacional, corre-se o risco de um subdiagnóstico, deixando de tratar alterações na tireoide ou em outros hormônios que exigem cuidados médicos específicos. E não apenas descanso. Nem toda fadiga nasce na mente ou no trabalho, mas antes de fechar um diagnóstico de burnout, é essencial realizar um check-up hormonal completo. Tratar um desequilíbrio físico como se fosse apenas estresse psicológico pode prolongar o sofrimento e mascarar doenças que precisam de intervenção endócrina imediata. O diagnóstico correto é o que define se você precisa de férias ou de tratamento. Cuidado! Daqui a pouco a gente volta com Fique Sabendo.

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1: Uma ótima quinta-feira, tá no ar a nossa curiosidade de hoje aqui, hein? Você reclama do tamanho do seu celular hoje? Pois saiba que o primeiro modelo móvel do mercado, o Motorola Dynatec, era um verdadeiro gigante, com mais de 30 centímetros de altura e pesando quase 800 gramas, ele custava uma fortuna na época, quase 4 mil dólares. Era um baita exercício carregar esse aparelho por aí. A tecnologia voa e a gente nem percebe. Curiosidades fica por aqui. Até o nosso próximo.
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1: De volta na sua rádio favorita com Fique Sabendo. Atenção, você achava que a guerra era coisa só de ser humano? Pois a natureza acaba de mostrar que o buraco é bem mais embaixo. Cientistas registraram um evento bizarro e assustador em Uganda. Uma guerra civil entre chimpanzés. O que era a maior e mais pacífica comunidade da espécie simplesmente rachou ao meio, transformando melhores amigos de décadas em inimigos mortais. O conflito surgiu do nada, provando que até no mundo animal a convivência pode chegar a um ponto de ruptura violento. Esse estudo da Universidade do Texas é um choque de realidade. Ele mostra que a nossa capacidade de se dividir e brigar em grandes grupos está enraizada na nossa biologia desde muito antes de sermos humanos. Aqui você fica sabendo. Você

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1: Oi, gente, de volta na sua programação favorita e aqui você fica sabendo. Aumente o volume. Sentir fome logo após as refeições não é normal e geralmente indica que o seu prato ou a sua rotina estão em desequilíbrio. O principal motivo costuma ser a falta de proteínas e fibras, como carnes, ovos e vegetais, que são os nutrientes responsáveis por manter a saciedade por mais tempo. Além disso, o consumo de açúcar e ultraprocessados cria picos de glicose que caem rapidamente, fazendo o cérebro pedir comida novamente em poucos minutos. Fatores como desidratação e sono ruim, que desregula os hormônios do apetite, também sabotam a saciedade. Se o ajuste na dieta e no descanso não resolver, o problema pode ser metabólico, como diabetes ou distúrbios na tireoide. Antes de apenas tentar segurar a vontade, procure um endocrinologista ou nutricionista para garantir que o seu sistema hormonal está funcionando como deveria. Aqui,

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2: Pouco importa, fosse um capuchinho, jesuíta, um guapo sem luxo. 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
1: De volta na sua programação com Fique Sabendo. Se você dorme de boca aberta, cuidado. Dormir de boca aberta não é apenas um detalhe ou uma mania. É um sinal de que sua respiração nasal falhou e o seu corpo precisou improvisar um jeito para o oxigênio entrar. Respirar pela boca durante a noite resseca a garganta e altera o pH da boca, aumentando o risco de cáries e mau hálito. Mais do que isso, a respiração oral costuma estar ligada à apneia do sono, que fragmenta o descanso e sobrecarrega o coração. Esse problema raramente é o hábito, mas sim o que está impedindo o seu nariz de funcionar. Se você acorda com a boca seca ou se sente cansado, mesmo após dormir muito, procure um especialista. Daqui a pouco tem mais, Fique Sabendo.

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1: 3, 4 ficou bom. Essa gente gravou no CD passado e o nome dela é Escolta de Vagalumes. Bora, Ju?
2: Só se for agora.

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2: Quatro casais de amigos no Texas decidiram envelhecer juntos de um jeito inovador. Construíram a Best Row, uma vila particular à beira do Rio Lano. Em vez de dividirem a mesma casa, eles criaram quatro microcasas sustentáveis de 37 metros quadrados, garantindo privacidade total para cada casal, enquanto uma construção maior serve de ponto de encontro para refeições e festas. O projeto une arquitetura inteligente, materiais ecológicos e uma convivência harmoniosa com a vida selvagem local. É a prova de que viver perto dos amigos funciona muito bem, desde que cada um tenha a sua própria chave no fim da noite. Se fosse construir sua vila hoje, quem seriam os vizinhos escolhidos por você, hein?
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1: Minha gente, atenção, hein? Cozinhar com faca cega, ninguém merece, não é mesmo? Bom, se a sua perdeu o corte, se você está sem amolador, pegue um prato de cerâmica, vire de ponta cabeça, passe a lâmina várias vezes naquela borda áspera do fundo do prato e pronto! O atrito devolve o corte rapidinho para você agilizar o preparo do almoço. Funciona com qualquer peça de cerâmica, ok? Pode testar aí.
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4: Então, meu povo, pra quem quer uma batata frita sequinha e crocante igual aquelas da lanchonete, o segredo é o choque térmico. Deixe as batatas cortadas na água quente por alguns minutinhos e logo em seguida mergulhe em uma vasilha com água gelada. Depois, é só escorrer bem e levar para o óleo bem quente. O resultado é aquela casquinha perfeita que todo mundo ama, ó. Bom apetite!
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2: Sexta-feira, 5 de junho, Dia Mundial do Meio Ambiente. E tá chegando mais uma dica econômica do Poupe Mais para você. Sextou com a missão de baixar a conta de luz e os gastos desnecessários. Crie o hábito de apagar as luzes e desligar a TV ou o computador se você não estiver usando de verdade. No escritório ou em casa, imprima apenas o essencial e use o WhatsApp para economizar nas ligações telefônicas. Cada centavo economizado hoje é mais dinheiro no seu bolso para o seu fim de semana amanhã. Economize com estilo. Excelente sexta-feira para você, um grande abraço e, claro, até a próxima dica.
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1: Já parou pra pensar que a bagunça em um cantinho pode ser só o seu cansaço pedindo atenção? O nosso lar mostra o que estamos sentindo por dentro, como se fosse um reflexo do nosso coração. Quando você entende isso, cuidar da casa vira um jeito carinhoso de cuidar das suas próprias emoções. Que tal dar esse primeiro passo para deixar tudo mais leve, tanto fora quanto dentro de você? Tente, você vai ver como dá certo.
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3: Olá, chegando com History Day, no dia 5 de junho de 1977, foi vendido o primeiro Apple II, modelo de computador fabricado pela Apple. E nesse mesmo dia, no ano de 1989, um homem ficou conhecido por ter encarado uma coluna de tanques em Pequim, na China. A partir de então, ele passou a ser chamado de O Rebelde Desconhecido. E o músico João Nogueira morreu em 5 de junho de 2000, aos 58 anos de idade. Ele foi um dos maiores nomes da história do samba. Beijo, tchau.
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5: Já percebeu que a vida flui melhor quando priorizamos o que é essencial? Ao organizar sua rotina cuidando primeiro do seu lado espiritual e de si mesma, você ganha a base necessária para se doar aos outros com qualidade. É incrível como essa hierarquia traz clareza e organiza suas emoções de forma natural. Experimente colocar essa ordem em prática e veja como seus relacionamentos se tornam muito mais leves e verdadeiros.
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0: Rádio Emoção, amiga do Vale, com a hora certa. 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Grupo Impacto nos diz a hora certa. 7:32.
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0: 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GL Ar-Condicionado vai nos dizer a temperatura. 13 graus.
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2: Bom dia, muito bom dia mesmo, ouvintes da Emoção. É a 90.1 FM de Arroio do Meio, Amiga do Vale, que está chegando, trazendo a você o Faixa Policial. Vamos ver as ocorrências desses últimos dias, especialmente do feriado que tivemos aqui em nossa região. O Faixa Policial traz as bronquites, a chiromelagem, tudo o que for relacionado com a bandidagem. 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Tem mais coisinhas pra nós aí, como disse Celestino? É isso aí? 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Então tá. Tudo bem, Claudinho?
3: Isso aí, chefe.
2: Tá, o senhor passou um feriado legal, tranquilão, as meninas estão bem.
3: Tudo certo, graças a Deus.
2: Estão fazendo muitas músicas isso. Agora, né? É, eu soube que elas estão fazendo gravações e tudo mais. E além do mais, altos desfiles no CTG lá em Lajado, né?
3: Isso!
2: Estão dançando que chega a dançar com o pé só. Ulala!
3: Dança sem música, com música.
2: Não precisa nem ter música, já sai bailando com tudo. Isso e tu aí. Também no acompanhamento, né?
3: Normal.
2: Claudinho Celestino. Bailarino de CTG, olha só, quem aguenta. Ele aprendeu a dança. Agora.
3: Eu sou peão desse CTG.
2: Eu sei que tu aprendeu a dança do facão agora, né? Claudinho dança na beira do facão. Vamos lá então.
3: Vamos lá.
2: Vamos iniciar o Faixa, porque a bronca tá chegando. E...

Beleza, beleza. Operação policial mirou um núcleo financeiro de uma dessas facções, né? Conseguindo os policiais bloquear quase 16 milhões de reais aqui no nosso tão amado Rio Grande do Sul. Ação da Draco de Erechim cumpriu 24 ordens judiciais, atingindo esse esquema de lavagem ligado a tráfico e a alguns homicídios. A Polícia Civil então meteu bala no início da semana, a Operação Rastrum. Objetivo: desarticular esse núcleo financeiro dessa organização bandidesca que atua dentro e fora do sistema prisional do nosso estado. A investigação foi conduzida pela delegacia do Draco de Erechim. Lavagem de dinheiro, tráfico de drogas, homicídios, mortes estúpidas e tudo mais, né? 24 ordens judiciais cumpridas nos municípios de, prestem atenção, Erechim, Passo Fundo, Roca Salles, Teutônia e Vale Real, mais Charqueadas, Canoas, Porto Alegre e Alvorada. Claro que o alvo de tudo isso aí, os principais alvos, quem a polícia quer pegar e esguelar mesmo, são 6 apenados que estão em unidades prisionais de Charqueadas, de Canoas e Erechim, né? Essas ações policiais foram realizadas também pela Polícia Penal, né? O pessoal do presídio. As investigações estão em pé desde o ano passado. Se concentram no rastreamento de valores oriundos dessas atividades de bandidos. Conforme a apuração, esse grupo criminoso é liderado por um apenado da penitenciária de alta segurança de Charqueadas. Utilizava operadores financeiros e contas em nome dele e de alguns familiares, ocultando e dissimulando todos, a grande maioria, pelo menos, dos recursos ilícitos. O esquema, sabe a polícia, que movimentou 16 milhões entre 2023 e 2025. Tudo, principalmente essa grana toda proveniente do tráfico de drogas. O Poder Judiciário já determinou o bloqueio de dezenas de contas bancárias vinculadas a pelo menos 20 desses elementos que estão sendo investigados. Valores também que estão disponíveis foram sequestrados. Tráfico de drogas. O Poder Judiciário já determinou o bloqueio de dezenas de contas bancárias vinculadas a pelo menos 20 desses elementos que estão sendo investigados.

organizada também atuaram em toda essa ação, que tá dando cadeia pra um monte de canalha. Mas o importante de tudo, gente, não adianta só botar na cadeia se esses malucos, através dos meios que conseguem, continuam funcionando de dentro do presídio e comandando os seus cabeças de latas que ficam na rua. É preciso parar imediatamente com todos esses contatos. Sete horas, 47 minutos. Investigado por matar homem a tiros dentro de uma loja em Igrejinha, foi preso um maluco esse aí lá em Caxias, gente. É, suspeito de 23 anos, apontado como um dos executores do crime, não é, que ocorreu agora no mês de março. A polícia prendeu 1 quilo de maconha na casa dele durante o atraque, tudo isso ali no bairro Serrano. 50 porções de maconha tava na casa desse maluco, que estava sendo buscado por homicídio. É, essas 50 porções deu mais de 1 quilo de droga, né? A polícia viu então, no início da semana, lá por terça, quarta-feira, né? Deu-lhe um atraque nesse maluco aí de 23 anos, por participação na morte da vítima, Jussier Celas, de 39 anos, que recebeu tiros em março lá em Igrejinha. Ação, né? Essa operação cumpriu mandato de busca e apreensão também é em Flores da Cunha. 3 mandatos de busca, 2 em Caxias e 1 em Flores da Cunha. Mandato de prisão preventiva também foi cumprido e o maluco aí foi localizado em uma casa no bairro Serrano de Caxias. Segundo a investigação da delegacia de Igrejinha, ele é apontado como o responsável pela morte do tal do Ceylan na manhã de 21 de março, dentro de uma loja da vítima na área central de Igrejinha. Delegado Ivani Luiz Mochen Cagliari é responsável pelas investigações e pelo inquérito. Diz ele que a identificação dos envolvidos ocorreu através de trabalhos investigativos, né? Apoio de delegacia da Draco de Caxias, 4º Batalhão de Choque da Brigada Militar e tudo mais, né? Os policiais, então, num atraque a um maluco para levar ele para cadeia, pegaram, esguelaram, sacudiram, bateram o pó, levantaram o brim, aquela coisa toda, mas e já pegaram a droga também, né? Essas 50 maconha que deu mais de 1 quilo e tanto, né? É. Já tinha também, com relação a esse grupo aí, mais 3 com prisões preventivas decretadas, né? É. Inclusive um prisão aí de 19 anos, que foi preso ali em Veranópolis. O terceiro elemento ainda não tá localizado. Falta um ainda. Mas a polícia vai escabelar o louco. Vai escabelar o louco. Vai pegar de qualquer maneira, né? Então, policiais daquela região ali da área de Caxias, Três Coroas, Igrejinha, Flores da Cunha, tá todo mundo na batalha desse que tá faltando. Porque sempre cabe mais um.

Essa tomou cana dura porque estava sendo perseguido pela polícia na área de Passo Fundo. A perseguição seguiu por diversos bairros, gente. É, a polícia atrás, o maluco tava num outro carro fugindo, ia pra lá, engatava ali uma terceira, uma quarta, uma quinta e pisava no acelerador. Foi, até que deu-lhe uma mosqueada e bimba! Bateu em um carro que estava estacionado. E aí, quando quis sair do carro, tava meio manquitola, não foi possível. Tomou-lhe mais uma dividida, mais uma pesada no pé do joelho e aí ficou sentadinho no cordão da calçada. É, tinha mandado de prisão em aberto, foi levado pro hospital, olharam o joelhinho, não houve nada, era sua manha, aquela coisa toda, e imediatamente apresentado na delegacia de polícia. Depois de toda a papelada, foi conduzido ao sistema prisional. Manhoso, barbaridade, esse tremendo vagabundo. Enquanto isso, lá em Porto Alegre, a polícia ainda continua no trabalho, né, investigatório com relação àquela tentativa de roubo a uma revenda de carros, onde mataram um elemento lá. Um dos bandidos foi morto lá nas reações que houveram, né? Agora um outro homem foi preso. O dono do estabelecimento e uma mulher lá dessa revenda de automóveis ficaram feridos, né? Já passaram por cirurgia e tudo mais. Essa bronca se deu na Avenida Protásio Alves. A Brigada Militar conseguiu, então, agora, dias passados,

0: prender mais um elemento envolvido nessa bronquite toda. É bom lembrar que ele tinha conseguido fugir, né? É, um dos parceiros dele lá tomou-lhe um balaço medonho e bateu na corujina. Foi com tudo pra terra dos pés juntos. Já caiu dentro do pijama de madeira. O caso aconteceu na Protásio Alves, conforme falei, né? Bom, agora estão batalhando o maluco aí que faltou, né? Mas não adianta nada. Não adianta nada. A Polícia Civil sabe que dois homens armados tinham chegado de motocicleta ao local lá. Um deles babou, o outro fugiu. A polícia corre atrás, aquela coisa toda. O proprietário da revenda foi baleado e uma senhora que passava na rua que não tinha nada a ver com a pastelina aí, também foi baleada. Sobrou uma bala pra vizinho. Que loucura, hein? É, gente, quando vocês escutarem o pipocar da bala, se vier por cima, gente, vamos nos agachar ligeiro. Se vier por baixo, vamos sair pulando. É, vamos saltar. E aí pode ser que se escape, né, Claudinho? Principalmente quem está caminhando nas ruas que não tem nada a ver com essa tigrada toda aí, né? Que legal, a polícia corre atrás, pega vagabundo, bota na cadeia. E tem aí alguns que soltam depois, mas não adianta nada, vamos lá. A nossa missão é jogá-lo no presídio. Antigamente, presídio era um local onde os bandidos ficavam recolhidos e não existia nem notícia deles. Mas agora eles comandam tudo, eles continuam sendo bandido com toda a força de dentro da cadeia, né? Tanto que a Polícia Civil conseguiu desarticular mais um grupo que coordenava tráfico e extorsões de dentro do presídio de Caxias do Sul. Quatro elementos foram presos preventivamente em operação conduzida pela Delegacia de Polícia ali de Farroupilha. A Polícia Civil, então, desarticulou o grupo criminoso que coordenava tráfico de drogas, mordia todo mundo, fazia extorsão lá no município, né? Quem comandava toda essa babaquice era um elemento de dentro da cadeia. Agora já sabemos que tem mais quatro presos preventivamente, né? A investigação aconteceu após uma prisão em flagrante de um desses elementos envolvido no tráfico. Ocasião em que com ele foram apreendidas quantidade expressiva de drogas. A prisão dele já foi convertida imediatamente em prisão preventiva. Né? E de repente, quando menos esperava, ele foi posto em liberdade. É, vai lá, o juiz assim, vai lá, gurizinho, sai de novo. Aí ele tava na rua, né? Bom, a Polícia Civil apurou então que lideranças criminosas começaram a partir daquele momento, com a saída desse bandidão, a extorquir familiares de todas as pessoas que estavam dentro desse sistema, né? Os pais do investigado que não tinha envolvimento com esses fatos também estavam sendo alvo de ameaças e cobranças de valores. A Polícia Civil começou a trabalhar e identificou mais um maluco que atuava de forma reiterada nesta atividade criminosa. Ele, a princípio, era responsável pela teleentrega de drogas, né? É, ele fazia tráfico, aquela coisa toda, entregando droga lá na baia. O babaca que gosta de fumar essas imundícias, que gosta de cheirar isso aí, que gosta de enfeitar as guampas, eles não precisavam sair de casa, era só fazer um toque aí que eles tinham e o cara fazia entrega pra eles lá, né? É, mas o bofete começou a pegar. Olha, é a puliçada louca pelas ruas. E os malandros querendo correr, um gritava: ai, meu Deus! Não tem Deus nessa hora, malandro. Não adianta, te agacha porque a bala tá comendo. Mais gente presa em todo esse grupo aí, mas tem muito bagaço ainda na rua que precisa tomar um sustinho com uma .40 estourando na orelha. Sete horas, 55 minutos. O senhor tá pronto, Cláudio Celestino?
1: Eu tô, né, cara?
0: O senhor não vai entrar hoje, por quê?
1: Eu pensei que o senhor não ia me chamar.
0: Cláudio Celestino, o bailarino da emoção que hoje conseguiu fazer uma bolha nos pés dançando no feriado. Então ele tá meio manquitola, mas ele vai tocar pra frente o seu momento, né? Previsão do tempo com ele, o galo velho da emoção.
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3: Bom dia, boa manhã para você sintonizado na programação Emoção FM, amiga do Vale, hoje sexta-feira, dia 5 de junho de 2026. Temperatura neste momento 14 graus. O tempo fica firme com predomínio de sol no vale, sobre a influência de uma massa de ar seco, e amanhece aí com temperaturas amenas, a possibilidade de nevoeiro isolado e o tempo aberto, e temperaturas se elevam gradativamente à tarde, com a máxima marcando aí 25 graus para essa sexta-feira. Já amanhã, sábado, dia 6, a mínima é de 13, a máxima de 25 graus. No domingo, dia 7 de junho, a mínima é de 14, a máxima é de 24 graus. No domingo, a mínima é de 13, a máxima é de 21 graus. Probabilidade de chuva para o domingo é de 80%, a ocorrência será de 11 milímetros. Na segunda, terça e na, perdão, na quarta, na quinta e na sexta-feira, aí não tá marcando chuva até o momento, né? Mas aí no domingo e na segunda, marcando chuva na nossa região. Temperatura neste momento 14 graus e um décimo. João Sereia.
0: Tá bom, Claudinho, vamos seguir, vamos seguir pra frente, vamos seguir pra frente.
4: Vamos lá.
0: Guarda Municipal, a Guarda Municipal lá de Bento Gonçalves prendeu um foragido que tinha uma alta pena a cumprir e andava todo lépido pela rua, né? Homem com mais de 40 anos de condenação por roubo e extorsão, localizado no bairro municipal. Princípio, quando se fala em roubo e extorsão, esses grupos entram na casa dos senhores, não é? Eles escolhem lá uma família para entrar na casa, família com uma certa posição, família com bom troco, aquela coisa toda, aí roubam tudo que pode, mas também procuram dentro do sistema ali de comunicação, dentro dos computadores, dos notes, alguns dados da família, o que andam fazendo. E aí eles descobrem lá que, primeiro, o papai da casa tem uma namorada e a mamãe não sabe. Eles pegam os telefones, vê os recadinhos, aí vai pros motel pra ver onde frequenta, eles fazem um levantamento, esses demônios aí. Aí também, junto com o papai que tem uma namoradinha, eles descobrem que o filhinho, de vez em quando, Claudinho, nas noitadas, gosta de sentar no colo dos outros. Boa. E aí já diz, olha, se tu quiser, se tu não quiser que a gente conta pro papai, pra mamãe e pra toda a cidade que tu é meio esquisito, tu tem que botar uma grana na mão do tio aí, né? E aí eles começam a fazer a tal da extorsão, pra não contar que o papai tem uma namorada, que a mamãe pode ter um namorado, que o garotinho é meio mágico, né? Esconde as coisas tudo, aquela batulhada que você sabe, né? O Claudinho entende dessas coisas aí, o cara é o diabo. E aí eles começam a pegar problemas, problemas não, a vida cotidiana de alguns, e começam a querer extorquir para a pessoa não passar vergonha. Uau! Eles mandam publicar até no jornal. Eles são furiosos esses dois. E aí, diante das extorsões, as pessoas começam a pagar para não ver seu nome meio que dilapidado, né? Que loucura! Agora a polícia pegou isso aí, ó. A Guarda Municipal pegou esse maluco aí, que ele era especialista nesses casos aí. Ele investigava a vida dos outros, ele era o oiudo, que sabia de tudo, né? A captura dele aconteceu agora no bairro municipal ali de Bento Gonçalves, né? Os policiais estavam lá, tá fazendo umas investigações, não tinha nada a ver com ele, quando conseguiram saber que esse maluco aí tava nos bordejos ali. E aí tomou-lhe o pescoção, sem dúvida nenhuma, né? Tinha já contra ele 2 mandados de prisão em aberto, Cláudio Celesta. Que loucura, meu Deus do céu. E aí, resultado? Foi pra cadeia. E não faz cena, não faz beicinho, que tu vai tomar-lhe umas burdoadas, porque tu é muito bagaceira. Tem outros elementos que agem com ele, a polícia tá investigando, já sabe a maioria das identidades, e agora é uma questão de... Dá licença que eu te pego e dá licença que eu te jogo na cadeia. Mas empurrão tem que tomar, porque senão não tem graça nenhuma. Oito horas, neste momento, uma breve parada para os nossos comerciais. Desfilam agora as nossas empresas. Escute com atenção. Vamos lá, gordinho.
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3: 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E nos diz a temperatura. 14 graus.
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3: 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Assim dizendo, Claudinho, te espalha. Vem correndo e toca a buzina. Olha só, vizinha, que vergonha. Mulher detida por embriaguez ao volante e tentativa de suborno, mas também ela já era foragida lá da cidade de Marau, né? Eita, é mulher atrapalhada das coisas, hein? Ela foi abordada pela Brigada Militar lá na Avenida Júlio Borella. E aí, com a maior cara de pau da serra, ofereceu dinheiro aos policiais para que não cumprisse as medidas legais que ela merecia. 41 anos, pega então, agora no início da semana, na madrugada, durante uma abordagem da Brigada Militar lá em Marau. A corporação depois abriu-lhe o bocão, né? Diz que essa mulher vinha num Ford Ka em velocidade incompatível com a segurança da via. E aí mandaram parar, interceptar a vizinha, né? Aí, na fiscalização, que apareceu um podre de tudo que ela... Ih, a mulher, com aquela cara de desonesta, jagorosinha da Silva, tinha tomado um zisque e ficou meio balançada, né? Aí mexeu na bolsinha e queria dar um dinheirinho pros polícia. Aí os polícia já disseram, ah, vizinha, a senhora guarda essa sua mão, porque senão pode perder as unhinhas. Vai arranhar os esmaltes, hein? Tá sendo avisada. Resultado de tudo, né? Vamos fazer o etilômetro aí? E ela disse, não, etilômetro não, eu não sou muito boa em assoprar. Faço outras coisas, ela disse, mas assopro não é comigo, não. Ah, então tá. Como era foragida do sistema prisional desde agosto do ano passado, ela foi entregue na delegacia de polícia. Ela que, olha gente, com a maior cara de pau, ela tinha R$1.000 pra dar pros polícia, e os polícia já ficaram indignados com ela. Mas ficaram realmente, merece uma indignação. A gente trabalha, quer cumprir as nossas obrigações em prol de uma comunidade, aparece umas bestas desse tipo querendo lamear o nome de todo mundo. Vai oferecer dinheiro na caixa prego. Tomara que tu morra. Morra, demônio. Não merece estar viva uma mulher desse tipo. Graças a Deus que ela está na cadeia. Mais bronca, 8 horas, 12 minutos, estamos com faixa policial. Artefato explosivo encontrado durante a operação contra o tráfico de drogas ali em Teutônia. E esse artefato explosivo não era um busca-pé, não. Não era uma bombinha daquela de fazer traque, não. Objeto localizado próximo a um dos alvos onde a polícia estava em ação. O BOP realizou a remoção e tiveram que levar lá para uma pedreira para detonar com segurança aquele bagulho, né? Artefato explosivo localizado durante a operação da Polícia Civil de Teutônia e a Polícia Civil e a Brigada Militar trabalhando juntos, né? Cumprimento de mandados de busca relacionado a investigações de tráfico de drogas. De acordo com o delegado Rogério Auler, responsável pela investigação, essa botica aí de bomba foi encontrado nas proximidades onde eles estavam trabalhando. Assim que o material foi identificado, adotaram os protocolos de segurança previsto para esse tipo de bronca, realizando o isolamento à área, chamando o batalhão de operações especiais do BOP, que chegou mais tarde, mas foi lá, né? Aí, tiraram o material, o artefato esse aí, e levaram lá para uma pedreira para fazer a detonação. Isso aí é aquelas ações que eliminam riscos contra a população, né? Bom, gente, essa aí não é uma operaçãozinha pequena. Das 16h45 até a explosão final, com tranquilidade disso aí, levaram mais de 6 horas de todo o trâmite legal, evitando qualquer problema para as pessoas, né? A descoberta desse explosivo impactou parte do trabalho que estava sendo programado, claro, né? Porque aí, como é que vai mexer dentro de uma casa que tem uma bomba? Como é que vai fazer? Ninguém sabe o que está acontecendo. Não se sabe se tem fiozinho ligado, desligado, aquilo, lá, lá, lá. Esses loucos, eu vou dizer, é muito doido neste mundo. Por isso que temos que tomar cada vez mais providências. Espero, senhores, forças vivas, não do nosso município, forças vivas deste país, vamos ser cada vez mais rigorosos com a bandidagem. É a única solução. Rodinho, eu trouxe essa ocorrência ali de Santa Catarina porque eu achei interessante. Uma mulher de 37 anos, Claudinho, ela se passava por bobinha, você é doentinha, não sei o quê, né? E ela viveu 14 meses como uma adolescente adotada por uma família em Santa Catarina. Ela se fazia que era doentinha, não sabia de nada, estava por fora, não falava direito. E 37 anos, mas tinha uma aparência mais jovem. Aí ela dizia que tinha 12 anos quando chegou na casa, né? Aí fizeram aniversarinho dela e tal, fizeram festinha pra ela, cara. E era uma véia sem vergonha, bagaça, se fingindo de que era doentinha, né? Aconteceu ali em Joinville isso, Paulinho, coisa mais estranha, né? Ela viveu durante 14 meses com uma família. Família essa que a adotou, porque via que ela tinha problemas e coisa e mais, achava que era uma menininha, uma criança, né? Essa mulher agora está sendo enquadrada em estelionato e falsa identidade. Amanda Maria usava o nome falso de Gabriele e ela dizia que tinha fugido do Pará porque sofria maus tratos do papai e da mamãe. Conseguiu acolhimento em uma igreja e depois passou a morar com uma família da comunidade religiosa. Durante o período que viveu na casa, conquistou a confiança dos moradores e tratada como filha, né? Chegou a ganhar festa para comemorar o seu suposto aniversário. Além de receber presentes, brinquedos, encheram ela de brinquedo num quarto, roupinha de daquelas magiquinhas, da cor de rosinha, com estrelinha na ponta, chapéuzinho e tudo mais. Uma véia sem vergonha, mas que coisa de louco, rapaz. É? Olha, ela dizia que não podia ir para a escola, queria botar ela na escola. Ela disse que não podia ir porque ela tinha medo na escola do papai e da mamãe vir pegar ela e roubar ela de novo e maltratar. É, o caso, olha, o caso deu um quiprocó medo. Até que agora descobriu que não é nada. Não tem nada de doença, é só sem vergonhice no lombo. 37 anos, dizia que tinha 14 agora, ó. Mas que caixa d'água, hein? Mas que caixa d'água uma coisa dessa, rapaz. Ato de vandalismo no lar da menina termina com pedido de desculpa dos responsáveis. Após depredação, adolescentes se arrependeram e aí procuraram a instituição. O lar da menina Nora Udrich, localizado ali no bairro Conservas de Lajado, foi alvo de vandalismo final de semana passada. A instituição completou 48 anos recentemente das atividades que pratica, né? E agora foi depedrada, quadra esportiva, né? Após uma invasão de alguns adolescentes. Segundo o auxiliar de administração lá daquele lar, os jovens pularam o muro da Corsã, que fica ao lado da instituição, e acionaram o botão de incêndio, fugindo logo em seguida. Domingo, eles retornaram e descarregaram 3 extintores de incêndio que tinham deixando o pátio coberto de pó químico. Né? Nenhum objeto eles furtaram, mas fizeram um auê medonho lá dentro. Né? O caso foi registrado em ocorrência policial. Logo depois, os responsáveis foram identificados através das câmeras de monitoramento. 4 deles já procuraram a instituição se desculpando, demonstrando, ai, tô arrependido. Aí tem gente que acredita lá, ah, quem sabe é uma lição. Isso é uma gurizada muito bagaça, eles não dão bola pra nada, mas pelo menos já estão identificados, dizem que querem se redimir. Bota eles a limpar tudo, a remendar, apagar o que fizeram os estragos. Vai papai suar no trabalho e cumprir obrigações que esses demoinhos têm que fazer. Tem que ser rigoroso com essa gurizada que não respeita nada e que não tem amor por ninguém, nem por eles próprios. Ah, que coisa de louco, que zebra, né? Mas, vamos lá, o lar já está novamente com funcionamento pleno. Espero que continue assim. Oito horas e 18 minutos. Cláudio Celestino no teclado, trazendo a nós essas fum-fum-fum que vocês escutam aí por trás aí, né? Ações da Brigada Militar resultam em prisões e apreensões de droga. E mais arma de fogo também na área de Camaquã, gente, hein? Ocorrências registradas em dias e locais diferentes ao longo da semana. Diversas ações da Brigada Militar nesta semana culminaram com a prisão de 3 pessoas em ocorrências registradas, né? Além disso, teve apreensão de grande quantidade de drogas, arma de fogo, munições e alguns materiais utilizados por bandidos. Durante a ocorrência, foram retirados de circulação 201 porções de cocaína, 12 porções de maconha, um revólver 32, 6 munições de calibre 32, balança de precisão, 2 aparelhos celulares, não é? Tudo isso associado à atividade de crime. As prisões e as apreensões apresentam mais um passo importante, né? No trabalho permanente que está sendo desenvolvido pela Brigada Militar no combate ao tráfico de entorpecentes e à bandidagem em geral. Brigada Militar, Polícia Civil, unidas achando e entendendo da necessidade de que uma polícia fortalecida, mais unida, consegue sempre cada vez melhores resultados. Que bom, assim que tem que ser. Essa luta é intensa. Oito horas e 20 minutos. É, hoje é sexta-feira, Cláudio Celeste. Hoje é sexta-feira. Hoje sexta-feira, com a impressão que parece segunda, né, Claudinho?
13: Verdade, chefe.
3: Mas
13: verdade.
3: Temos um descanso agora, sábado e domingo, aquela coisa toda. Segunda-feira que vem, Deus, se Deus quiser, vamos estar de volta. Tudo na manhã do ganso. Tudo na manhã do ganso. Um passinho depois do outro. Mulher é morta a tiros em Santo Ângelo. E a Polícia Civil apura o porquê, a motivação. O crime aconteceu início da semana, um registro especialmente voltado ao tráfico de droga. Essa mulher morreu a tiros, gente, em Santo Ângelo, região das Missões. Eram 19h40, lá na rua do Retiro, do bairro Santa Fé. Ocorrência atendida após acionamento do Centro de Operações Policiais Militares, que recebeu as informações de uma pessoa que teria sido baleada. Chegando no local, a guarnição, junto com o SAMU, constatou que a vítima já tinha morrido. Conforme apurado, a mulher estava dentro de casa e ao sair para a rua foi atingida por tiros. Testemunhas relataram que foram ouvidos cerca de 10 disparos. A vítima é de Carazinho. Foi identificado como Daliane Barrichello, de 27 anos. Não tinha antecedentes criminais. Na região onde ocorreu esse crime, já existem algumas ocorrências de disputa por tráfico de drogas, não é? Mas mesmo assim, podendo estar voltado a tráfico de drogas, a mulher não tinha antecedentes. Como ela não tinha antecedentes, não se dá de descarregar qualquer outra linha para a investigação de uma motivação. A Polícia Civil esteve lá, passou a investigar, não é? É, a Draco tá correndo atrás com bastante força para tentar esclarecer tudo o que se passou e especialmente quem efetuou esta morte. Por quê? É, bandido tem que cair com tudo. Vamos sacudir eles. O Dick Soriano chegando na área, olha só, rapaz, ele. Polícia Civil investiga se fuga de um gerente de uma facção criminosa foi facilitada. William Ramos Silveira, indiciado por 10 homicídios, desapareceu da penitenciária de Charqueada. Uma das suspeitas é que tem escapado durante saída para atendimento médico. Tava doentinho, o bandido. Departamento de Repressão aos Crimes contra a Administração Pública, a DRCAP da Polícia Civil, investiga se houve facilitação para a fuga desse William Ramos Silveira, de 29 anos, né? Ele cumpria a pena na penitenciária modular de estadual de Charqueada e sumiu. Ninguém sabe ainda explicar a circunstância. A ausência dele foi notificada no início da semana. Outra delegacia de capturas agora está encarregada de mais uma vez localizar e buscar o sujeito. A Corregedoria Geral da Polícia Penal também está investigando o episódio. William, conhecido traficante de drogas de Cachoeirinha, é integrante de uma das mais violentas facções criminosas do nosso estado. Até a semana passada, ele estava numa cela com outros 8 apenados. Duas possibilidades são investigadas. A principal é que ele tenha fugido enquanto buscava atendimento médico com licença das autoridades. Inclusive, existe um registro interno, né, de que ele teria saído em 27 de maio, às 10h17, para remoção ao hospital. Nem se sabe se aconteceu essa remoção. A informação oficial é que os policiais penais notaram o desaparecimento dele durante a contagem dos detentos na última segunda-feira. 5 dias depois da suposta saída para tratar da saúde do bilinguim. Intriga todo mundo, né? Polícia Civil, Polícia Penal, Polícia Militar, tá todo mundo, juiz, promotor, todo mundo cheio de dedo com esse sumiço. O cara não é mágico, o cara não vai sumir e aparecer lá na zona depois, né? Não tem disso aí, gente. Ele foi liberado do presídio mediante alvará de soltura ou então uma liberação para atendimento médico falso. O problema é que toda medida de liberação de preso deve ser checada mais de uma vez através do sistema de gerenciamento das informações penitenciárias, né? Claro, para evitar documentos fake e essas coisas todas que tá acontecendo. Apesar de ser muito jovem, o William acumula registros de violência, né? 10 homicídios tá no lombo dele, ele já tá respondendo essas broncas aí. Tem muito tráfico de drogas vinculado a ele, estava envolvido em organização criminosa e ele é importante na hierarquia da referida facção. Ele é o sucessor de Thiago Soares da Silva, o pequeno, um dos chefes do crime ali de Cachoeirinha, né? Ele é conhecido pelo apelido de Will, né? E preso pela última vez em julho do ano passado por policiais militares, quando ele reagiu à prisão e meteu-lhe tiro nos policiais com um fuzil. Esta praga, gente, tem antecedentes de sumiço do sistema penitenciário. Já em 2024, ele já tinha também ido com a viagem sem volta. Ele fez que foi e não voltou. Aí, agora ele foi pego outra vez, em 25, recebeu o direito a cumprir pena em prisão domiciliar, com tornozeleira. Não sei o que tem que fazer pra ficar na cadeia, jogado lá nos ferros, esses doidão aí. O cara é bandido pra caramba, o cara reage à prisão com um fuzil e aí dá goela pra ele respirar na rua, mas bota esse louco numa cela, bota um prato de comida uma vez por dia e dieta nele. Tem que ser assim, gente, tem que ser assim. Agora o cara tá sumido, fez um alinsplau lá, ninguém sabe. Tem um livrinho lá que diz que ele saiu pra atendimento médico, o médico não recebeu, não foi pro hospital, não foi lá, evaporou. Pode investigar, tem muita retagem nesse meio aí. Chegamos ao final, Cláudio Celesta. Ei, meu povo amigo querido, muito obrigado pela participação. Estamos certamente na segunda-feira de volta, se tudo correr bem, né? 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Vamos ver quem tá aí com a gente, Claudinho?

0: Vai vir o gauchão agora aqui?
1: Olha o bailezinho, mas oi, galera.
0: Epa, dá-lhe com tudo! Olha o Valdir fazendo passo ali, tomando um café. Vai entrar nos estúdios, vai substituir o Maninho hoje?
2: Não. O Diego?
0: Ah, é o Diego que vem aí? É. Ah, mas ele tá aí, o Diego? Não, viu?
2: Não,
0: Diego?
2: Aqui vai fazer o lugar do Diego. Mas, meu
0: Deus. Mas não é Diego, rapaz.
2: Então, ele vai fazer o lugar do Diego, homem.
0: Isso aí pode ser Thiago Fabrício, pode ser quem tu quiser ali, ó, aparecido, ó lá. Bom, ele vai a progresso com tudo, então, agora. Vai. O avião tá esperando?
2: Tá, vai de helicóptero.
0: Então tá. É, ele tá nos dizendo aqui, pra surpresa maior, que o nosso colega aqui, o Valdir Soriano nosso, vai atender agora a progresso, porque isso o aí. Diego tá com diarreia mental.
2: Meu Deus
0: do céu. Deu problema no Diego. Então tá, vamos lá. Agradecimentos especiais aqui, ó. O Maninho tá chegando também, né? O Maninho já tá pronto ali, ó. Lá, fazendo passinho com seu cabelinho aquele. Futebol de salão, 5 fios pra cada lado. Mas tá faceiro de tudo, né? Não adianta. Ele tá cheio de alegria. Vamos lá, vamos agradecer a tia Zilete, a Zilete que nos acompanhou nessa sexta-feira, assim como o Jorjão Souza, o José Vilmar. Eu quero que todos tenham um excelente final de semana. A Lorita Chiesa, a Adriane, minha querida amiga Adriane Amorim, tá aqui com a gente. A Margarida Soares, a Odete Larsen, a Lirce Klein, a Lourdes Rick Ziegel, Serjão, olha só, Sérgio Roberto Silva, cheio de alegria, cheio de sorriso. Assim como Clena Edson, a Solane Klein, a Dilar Kemper, fala Dilar, ele aqui na emoção. Lourdes Rick Ziegel, Sirlei Batiste, Rosane Gibler, Assi Rodrigues da Silva, fala Assi. É, o Assi é o nosso parceiro também. Aliane Graf, Paulo Santos, bom dia, Paulo. Ele e também Fifi Dadá, que aproveita o embalo, além de mandar as suas beijocas glamurosas para Celestino e para Tetel das Curvas, eles aproveitam e querem mandar uma beijoca bem dada e instalada pro Maninho, que tá chegando. Maninho, ó, sinta-se beijado pela nossa dupla amada que participa todos os dias aqui na Emoção Amiga do Vale.
2: Vamos lá.
0: Fui com tudo! E não esqueçam que... Ah. O facão continua fincado no toco, mas a vida... Doce como mel. Abraço, Joana. 20 anos, hein? Que alegria.
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2: Emoção, amiga do Vale, informando a hora. 26 para as 9.
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2: Temperatura marcando na região 15 graus.
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2: Bom dia, ótima manhã, gente. Excelente manhã pra você da sexta-feira, hoje, dia 5 de junho. 15 graus é a temperatura, pode chegar a 25. Muita gente aí curtindo a nossa amiga do Vale de Feriadão. É, tem gente trabalhando também, ouvindo a gente. Bom dia, bom trabalho. Hoje, dia 5 de junho, tá de feriadão aí? Na boa, tomando um belo chimarrão, um cafezão. Manda aí teu áudio, teu selfie, teu recadinho e participa comigo. Bom dia pra você sintonizado no trabalho, pra quem estiver de boa aí também curtindo um feriado, uma excelente manhã. Hoje é sexta-feira, não vai se atrapalhar. Eu pensei várias vezes que fosse segunda, mas é sextou, hein? São FM. Bom dia, maninho. Minha amiga Zilé

0: Bom dia.
1: Bom dia, Maninho.
0: Tudo certo?
1: Aqui é o Gemarco, o Albert de Zinajado.
0: Opa!
1: Queria pedir a música Calcinha de Herenda para minha esposa Elaine, meu filho Paulo, o Emerson, a Bruna, minha nora, a outra minha nora Camille, a Maia, o Levi, para todos os gremistas e para vocês da rádio.
0: Valeu! Grande abraço, Gilmar, Roberto em Teutônia, Ademil de Ecar, ligadinha, nosso amigo Gaúcho na sintonia, Agatha, Emanuele Moriz de Bruxel, sintonizada também, bom dia, bom dia. Oi, tudo bem? Jéssica, Cristiane, Frank, Dona Rita e Arroio do Meio, na sintonia, bom dia. Temperatura em 15 graus e promete chegar a 25 hoje, o dia deve ser de sol bonito, amanhã, sabadão também, chegando a 25 graus.
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0: Israel e Rodolfo, 18 para as 9.
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0: nossa manhã, amiga do Vale. Bom dia. 13 minutinhos faltando para as 9. A Jéssica, Cristiane Frank e Dona Rita na sintonia. Maninho, sextou de folga. Estamos na escuta. A Dira e a esposa Sandra em Cruzeiro do Sul. Bom dia. Grande abraço, meus amigos. Obrigado pela audiência. Bom dia, Cruzeiro do Sul. Folga é bom, né? Tô na sintonia de vocês. Programa maravilhoso. Darcy Subtits. Toca a música aí para mim, o Darcy Subtits e a Sidônia Weber, do bairro Planalto, em Lajeado. Abraço, meus amigos. Bom dia. Lúcia, Maria Zateira Frank, Dona Rita. Oi, Jéssica. Bom dia, Zilé. Gilmar Cavaleiro em Lajeado. Roberto Ledura em Teutônia. Curtindo, né, a nossa emoção. Oi, Marley Simone em Lajeado, Jardim Botânico. Um abraço, Marley.
1: Meu amigo Pet. Agora, dicas para você cuidar bem do seu amiguinho.
2: Olá, queridos e queridas, já estamos por aqui, sextou, mas cuidado para não estressar o doguinho com mudanças bruscas, viu? Cães amam rotina, mesma hora pro passeio e pro pote de ração. Obras na vizinhança ou excesso de atividades podem deixar o seu pet pilhado e ansioso. E se precisar mudar algo, vá devagar e respeite o tempo dele, tá bom? Final de semana chegando, é hora de relaxar junto com seu melhor amigo.
1: Esse foi o

0: bonita Sheila Lodge, Guilherme Santiago e Zezé de Camargo e Luciano, boa demais. 3 faltando para as 9. Temperatura em 16 graus. Manhã bonita de sol. Sextou, dia 5 de junho. Oi, Adri, Roca Salles ouvindo a gente. Ótima manhã. Pessoal de Roca Salles, um beijão. Marley Simone, Lajeado Jardim Botânico na sintonia. Em Cruzeiro do Sul, Adir e a esposa Sandra. Ótima manhã.
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0: de sol no vale. Bom dia. 9-1.
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0: Olha que dia bonito, com sol e a temperatura 16 graus.
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0: Chegou a vez de Áries, Touro e Gêmeos.
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8: Olá, chegando com o nosso horóscopo, sou Luana de Oliveira, já aumento o volume, Áries, Touro e Gêmeos.
1: Áries.
8: Ariano, o jogo do destino é complexo. Em alguns momentos você joga e aposta, enquanto noutros você é mais uma peça movimentada pelas forças misteriosas da vida, sem domínio algum sobre o que acontece. Confie na vida, viu, Ariano? A cor pra hoje é o violeta.
1: Touro.
8: Olá, Touro. Agora é quando, se você se atrever a apitar o começo do jogo, as coisas se desenvolverão através de caminhos nos quais não haverá como voltar atrás. Só seguir em frente e se adaptando a uma dinâmica que demanda bastante. A cor pra hoje é o creme.
1: Gêmeos.
8: Olá, Gêmeos. Tente deixar o mais claro possível quais são suas reais movimentações para se envolver no que está acontecendo, porque isso definirá o quanto você poderá contribuir com algo positivo ou atrapalhar ainda mais a situação. A cor pra hoje é o roxo. Já já, Câncer, Leão e Virgem.
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0: Vem pro nosso clube. 9:06, manhã de sol. Hoje, sexta-feira, dia 5 de junho. Temperatura em 16 graus, vai a 25. Céu aberto, sol bonito. Brilhando na região. Tá de feriadão aí? Me conta, eu quero saber. Tem gente em feriadão, outros trabalhando. É, não tem moleza. Final de semana tá aí, gente. 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FM 97, excelente manhã. Loreci, tudo bem, Lori? Bairro Glória, trabalhando e curtindo a emoção, tomando aí um belíssimo chima, curtindo a melhor, passando para desejar uma excelente sexta-feira e um bom final de semana. Valeu, Lori. Beijão, minha amiga. Alô, Bairro Glória. Onde

0: manhã da amiga do Vale. Manhã de sol, 9:17. Oi, Rosemary Passi mandou um selfie lindão lá de estrela. Que dia maravilhoso, hein, Rose? Céu aberto. Valeu, meu amigo. Um beijão. A Loreci ligadinha. Marley, o Darcy. Obrigado pela sintonia. Oi, Lúcia. Bom dia.
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2: Traver. Você sabe que tem gente que tem o poder de mentir, né? Eu vou te contar uma besteira que a gente tem o poder de cair nelas aí.

0: Bom dia, ótima manhã. 9:20.
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0: O governo do estado e a administração de Lajeado assinam neste sábado, dia 6 de junho, às 9 horas, o convênio que garante os recursos para a reforma e a modernização do Parque do Imigrante. O investimento previsto é de 19 milhões de reais por meio do fundo do Plano Rio Grande, o FUNRIGS. A cerimônia marca a conclusão da etapa de análise e aprovação do projeto dentro da estrutura estadual de reconstrução. A proposta recebe parecer favorável do Conselho Gestor do FUNRIGS em dezembro do ano passado e desde então aguardava a formalização documental entre o estado e o município. Com a assinatura, a administração municipal poderá avançar aí para as próximas etapas técnicas, incluindo a elaboração dos projetos executivos e a futura licitação das obras.
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0: O dia é bonito, céu aberto e um sol maravilhoso. Temperatura marcando 17 graus.
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0: Chegou a vez de Câncer, Leão e Virgem.
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6: Oi, de volta na programação. Agora você de Câncer, Leão e Virgem.
3: Câncer.
6: Oi, Câncer. Qualquer um que seja o resultado de você encarar os desafios da atualidade, de todo modo será positivo para a equação do seu destino. A vida escreve certo pelas linhas tortas. Não há nada verdadeiramente do que se preocupar. A cor para hoje é o preto.
3: Leão.
6: Oi, Leão. Todo mundo tem seus próprios interesses e com certeza cada pessoa puxará a sardinha para o seu lado. Porém, chega uma hora, que é agora, em que é mais importante defender os interesses em comum do que os próprios. É assim. A cor pra hoje é o rosa.
3: Virgem.
6: Oi, Virgem. Melhor não gastar muito tempo tentando resolver dilemas pensando, porque se houver alguma dúvida pairando no ar, ela será resolvida. Você colocando em prática seu conhecimento e dando passos concretos nesse sentido. A cor pra hoje é o vinho. Já, Libra, Escorpião e Sagitário.
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0: Bom dia, gente. 9:25, tá vendo ele lá? Ele, o final de semana. Bem-vindo, né? Pra quem tá de feriadão de boa ouvindo a nossa amiga do Vale. Pra você trabalhando, bom trabalho. 17 graus, vai a 25 hoje. 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Um abraço pra toda a equipe, alô, os amigos, Dália Supermercados, bom dia. São FM 9:26, 17 graus, excelente manhã. Beatriz Vargas, de Olarias Lajeado, quero ouvir uma música do Eduardo Costa. Oi, Jéssica, Cristiane Frank e Dona Rita Rui do Meio, tá na promoção, Gilmar e Lajeado, Rosemary Passe Estrela, bom dia pra todos aí, manda o teu recado pra mim no 999-70-90-10.
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2: Tá chegando o nosso destaque, o nosso top vem com o sucesso dele, o

0: Formando a hora, 22 para as 10.
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0: Vem pra cá pra gente ter um papo sério de saúde.
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3: Olá, pessoal, tudo bem? Uma excelente sexta-feira. Hoje é Dia Mundial do Meio Ambiente e tá no ar o Papo Sério. Começar o dia com um bom café da manhã faz mais diferença do que muita gente imagina. Além de matar a fome, essa refeição ajuda o corpo a funcionar melhor logo nas primeiras horas do dia. Depois do café da manhã, os níveis de glicose tendem a se equilibrar, trazendo mais disposição e energia. Quem se alimenta bem pela manhã também costuma apresentar melhor concentração e rendimento nas atividades. Frutas, proteínas, fibras e carboidratos equilibrados ajudam a manter a saciedade por mais tempo. E tem mais, um café da manhã saudável pode evitar exageros nas próximas refeições do dia. Estudos recentes mostram que manter uma rotina alimentar regular contribui para o bem-estar físico e mental. Pesquisas também apontam relação entre pular o café da manhã e maior risco de alterações de humor. Em alguns casos, a falta dessa refeição pode estar ligada ao aumento do estresse e da irritação. Especialistas destacam que o hábito ainda favorece o metabolismo e auxilia no controle do peso corporal. Outro benefício importante é a melhora da memória e da capacidade de atenção ao longo do dia. Mas atenção, não basta comer qualquer coisa. O ideal é evitar o excesso de açúcar e ultraprocessados. Troque alimentos industrializados por opções mais naturais e nutritivas sempre que possível. Um café da manhã equilibrado é um grande aliado da saúde e da qualidade de vida. Acorde mais cedo, cuide da alimentação e comece o dia com muito mais energia. O nosso Papo Sério desta sexta fica por aqui. Um bom final de semana e até mais.
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0: Dia bonito com o sol e a temperatura 18 graus.
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0: Agora a vez de Libra, Escorpião e Sagitário.
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5: Oi, de volta na programação. Agora você de Libra, Escorpião e Sagitário.
2: Libra.
5: Oi, Libra. O momento é oportuno para você fazer sua parte do jogo, valorizando suas pretensões e apostando nelas através de ações efetivas. Não tem como dar errado. De uma forma ou de outra, você sairá ganhando. Em frente, a cor para hoje é o azul.
2: Escorpião.
5: Olá, Escorpião, que está em andamento, tem o potencial de mudar bastante o cenário de sua vida. E isso traz à tona emoções muito intensas, que precisam ser administradas com sabedoria, porque a precipitação não seria nada sábia. A cor para hoje é o laranja.
2: Sagitário.
5: Oi, Sagitário, todo compromisso traz consigo uma dose de trabalho e de esforço para ser honrado e sustentado. E se sua alma estiver disposta a encarar esse caminho, a hora é oportuna e as perspectivas são bem interessantes. A cor para hoje é o vermelho. Já já, Capricórnio, Aquário e Peixes.
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1: 15 minutinhos faltando para as 10, 18 graus, temperatura, sol bonito. Maninho contigo, é sexta-feira hoje, dia 5 de junho. Final de semana chegando, tem gente de feriadão, ô maravilha. Manda teu recado aí para mim no 999-70-9010. 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Oi, Deise de Conventos Lajeado. Toca uma música do Rainha Musical. Mandou o selfie bonitão aí do seu mate maravilhoso. Alô, Conventos em Lajeado, bom dia. Mica, na audiência, bom dia. Olha aí, use conceito. Conceito moda masculina no centro em Arroio do Meio com aquele belo chimarrão pronto. Valeu, Mica. Grande abraço, bom chimarrão e bom trabalho. Adriane em Lajeado curtindo Amiga do Vale. Toca Henrique e Juliano pra mim. Tô de

0: parabéns aos ganhadores da promoção Se Vira nos Mil. Jorge Reinaldo Moraes dos Santos de Arroio do Meio e a Janete Maria Laste de Lajeado.
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0: Maraísa, 18 graus e meio, bom dia, sextou. Oi, maninho, é a Clarice Nascimento no Jardim do Cedro em Lajeado. Quero pedir a música Feliz Aniversário pro meu filho Renan, tá de aniversário hoje, parabéns, Renan. Felicidades, hein? Beijão da mãe, a Clarice do Nascimento. Alô, Jardim do Cedro, parabéns, Renan, de aniversário hoje. Grande abraço, hein? A Deise em Convento Lajeado na sintonia. Adriane participando. Manda teu recado, 999-70-9010.
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1: Dia bonito com sol e a temperatura 19 graus.
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1: 10:03, ótima manhã da sexta-feira. Bom dia, 19 graus é a temperatura, vai a 25, sexta-feira, hoje, dia 5 de junho. Dia bonito, hein? Sol maravilhoso, céu aberto. Amanhã também deve ser um dia bom de sol, né? A máxima de 25 graus. 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
1: 19 graus é a temperatura, vai a 25, uma excelente manhã. Oitânia Maria Thomas, em Santa Clara, que belíssimo Shima, hein? Colorido, enfeitado. Maninho, hoje quero dedicar o programa especial para minha mãe, a Silvia. Ela está completando 84 anos hoje. Parabéns pra mamãe Silvia. Ela reside em Humaitá, mas amanhã vou estar com ela. Grande abraço, valeu, Tânia. Manda um beijão pra mamãe aí pelos seus 84 anos. Parabéns, Silvia. Valeu, Tânia.
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0: tá caprichada, hein? Luan Santana e Zezé de Camargo, 10h13. Nirce Tempas, os avós, o Alceno e a Nirce Tempas, e Lajeado, Olarias querem homenagear o neto, o Alan Matias Tempas, que tá de aniversário hoje, completando seus 12 aninhos. Parabéns, Alan Matias Tempas, de Lajeado de Aníver. Beijão da vovó, abraço do vovô Alceno e a Nirce. Felicidades, Alan, ótimo dia.
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0: Confere a hora junto com a amiga do Vale. 10:19.
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4: Olá, olá! Chegou a sexta-feira, clima de final de semana no ar e hoje é o Dia Mundial do Meio Ambiente. E o Sinal Verde traz uma dica pensando em conforto, praticidade e escolhas inteligentes pro dia a dia da família. Vamos conferir! Sextou e a dica vai para quem tem família grande e precisa de espaço. Se você tem um ou dois filhos, o sedã é a escolha inteligente para acomodar as cadeirinhas com todo o conforto. Com três volumes e um porta-malas de respeito, dá para levar carrinho, brinquedos e toda a bagagem da família sem aperto. É o carro ideal para quem quer praticidade e espaço de sobra pro final de semana.
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0: Temperatura na região, 20 graus.
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0: Minha amiga, sua vez em Capricórnio, Aquário e Peixes.
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7: Olá, de volta na programação. Agora você de Capricórnio, Aquário e Peixes.
3: Capricórnio.
7: Oi, Capricórnio, você poderia se dar ao luxo de se distrair com as coisas aleatórias que surgem por aí. Mas saberia que assim negligenciaria um momento importante e isso não deixaria você se distrair como se não houvesse amanhã. A cor para hoje é o dourado.
3: Aquário.
7: Olá, Aquário. Você não precisa lutar contra nada em especial para se sentir melhor. O que você precisa é colocar em prática o que faz você se sentir bem e tornar cada dia de sua vida uma oportunidade para praticar o que predica. A cor para hoje é o amarelo.
3: Peixes.
7: Olá, Peixes. Verifique quais são suas verdadeiras motivações para fazer o que anda fazendo, porque é dessa que se alimenta o misterioso destino e como as coisas vão se tecendo em conjuntos cada vez mais amplos de acontecimentos. A cor pra hoje é o bege. Galerinha, obrigada pela companhia. Super beijo e até a próxima. Tchau.
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0: 10h24, 20 graus. Sol pelo vale vai a 25 graus. Bom dia. Sexta-feira, hoje, dia 5 de junho. Manda o teu recado aí no 999-70-90-10. 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FM. 10h25, ótima manhã. 20 graus é a temperatura com sol no vale. Oi, Mirce, um abraço pra todos em Lajeado, a Tânia em Santa Clara, Clarice Nascimento, Jardim do Cedro também, bom dia.
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1: Israel e Rodolfo, 26 para as 11, manhã de sol. Oi, Glaci Didridge, na audiência, bom dia. Um abraço pessoal de Capitão também na audiência. Excelente manhã, 20 graus.
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0: Nossa emoção vai te dizer a hora. 11:20.
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0: Inscrições para o Enem se encerram nessa sexta-feira.
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0: Quem ainda não se inscreveu ou complementou as inscrições aí no Exame Nacional do Ensino Médio Enem 2026 tem até as 23:59 de hoje para fazer isso exclusivamente pelo meio da página do participante enem.inep.gov.br/participante. As provas serão aplicadas em todo o país em 8 e 15 de novembro. Todos os interessados devem acessar a página do participante, seja estudante ou ingresso no ensino médio, ou mesmo concluintes aí da etapa matriculados na rede pública, que tem pré-inscrição automática.
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0: Temperatura marcando 20,5 graus.
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0: 17 minutinhos faltando para as 11:20. Vai a 25 hoje, dia bonito. Sol amanhã também, em torno de 25 graus na parte da tarde. Sextou, né? Dia 5 de junho. 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Siga no Instagram, Net Gaúcha. 15 voltando para as 11, uma excelente manhã, 20 graus e meio. Manda teu recadinho para mim no 999-70-9010. Oi, Glaci Didris, bom dia. Obrigado pela companhia, hein? A Vera e a Lúcia também sintonizadas. Bom chimarrão aí, obrigado pela audiência. Manda teu recado para mim, 999-70-9010.
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0: temperatura subindo, 25 graus à tarde hoje, amanhã também em torno de 25 graus. Lá no domingão já pode ter mudanças aí no tempo. Porto do Som, Brilha Som pra fechar, Traia Véia e o Embaixador. Vem aí o Paradão e as melhores. Oi, Cati, bom dia.
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Jorge e Matheus, na manhã da Amiga do Vale, 8, faltando pras 11, 20 graus e meio. Sol tá bonito, né? Pra comer aquela berga, o sol, lagartear um pouquinho, pra não passar

0: Informando pra você a hora. 11:01.
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0: O dia é bonito, com o céu aberto e a temperatura 21 graus.
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1: 11,421 graus e a temperatura. Excelente manhã. Vai a 25, né? Com o sol, céu aberto, sexta-feira. Final de semana, bem-vindo. E o nosso Paradão na Amiga do Vale. 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
1: 21 graus é a temperatura. Excelente manhã. Glaci Livres, ligadinha. Oi, Cati, bom dia. Nirce na sintonia. Tânia, desde Conventos Lajeado. O pessoal tomando um belíssimo mate aí, curtindo o dia. Maravilha, né? Sol maravilhoso e céu aberto. Manda o teu recado pra mim no 999-70-9010. Bom dia!
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1: Maiara e Maraíza.

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1: 11:13, Felipe Rodrigo.

0: a hora 11:19.
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0: A cobrança da taxa de licenciamento de veículos no estado do Rio Grande do Sul pode chegar ao fim a partir de 2027.
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0: A medida foi aprovada pela Assembleia Legislativa na última terça-feira, dia 2, e agora aguarda a sanção do governador Eduardo Leite para entrar em vigor. A mudança está prevista no projeto de lei 599/2023, de autoria do deputado estadual Rodrigo Lorenzini. E alerta, né? Altera a lei de número 8.109 de 1985, extinguindo a taxa de expedição de certificado de registro e licenciamento de veículos, o CRLV. A proposta foi aprovada por 47 votos favoráveis, segundo o parlamentar, e a cobrança perdeu a sua justificativa após a digitalização do documento implantada em 2019.
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0: Temperatura com sol bonito, 21 graus.
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4: 11:22, 21 graus, vai a 25, tem sol bonito. 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
4: 21 graus é a temperatura com o sol. Ótima manhã. Vai a 25 graus, maninho contigo. Alô, Zenit Caçal Estrela, bom dia.
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1: Zé Neto Cristiano, 11:26.
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0: Mulher é a Hora, junto com a Amiga do Vale. 22 pro meio-dia.
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0: Temperatura marcando 21,5 graus.
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4: 19 para o meio-dia, 21 graus e meio, vai a 25 com o sol. Amanhã também deve ser de sol, tempo bom, 25 graus. 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Temperatura subindo, já chegamos a 22 graus. Tô ligadinho aí no Paradão, maninho. Adriane em Lajado. Vera, bom dia. Zenit Cação em Estrela também, obrigado pela audiência. 18 pro meio-dia.
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4: Fred Fabrício.

É o Panda e o embaixador Gustavo Lima. 9 faltando pro meio-dia. Obrigado, gente, pela companhia maravilhosa. 22 graus, deve chegar aos 25 hoje. Boa sexta-feira. À 1 da tarde, Cláudio Almeida. 5 da tarde, Douglas Sen. Amanhã tem o Chimarrando pela manhã. Na tarde tem o Sabadão de Sucessos com Ademir, o Chucrute. Domingo tem o programa do Limão. Desejando para todos aí um bom final de semana, bom feriado. Juízo, meu povo. É juízo, né, Paulinho Meirelles? Passou o ônibus em Lajeado e o Paulinho tá tomando uma geladinha no Capricho. Ô, oh, coisa boa, hein? Bom feriado e bom final de semana. Valeu, Paulinho. Grande abraço, juízo, gente. Bom final de semana. Vem aí o Felipe e Rodrigo e depois Claito e Romário pra fechar. Bom final de semana e até segunda-feira, gente.

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4: Sabia que aquele pavio curto pode ser apenas o seu corpo pedindo ajuda? A nossa paciência depende do equilíbrio entre o sistema endócrino e o nervoso. Quando você entende que o mau humor constante nem sempre é culpa sua, mas sim um sinal de que algo físico precisa de atenção, a jornada para o bem-estar fica muito mais clara. Olhe que oportunidade incrível de se conhecer melhor e ajustar o que for preciso para voltar a sorrir com facilidade. Preste atenção em você.
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4: Se você já teve que prender a respiração durante uma conversa, sabe que avisar alguém sobre o famoso bafo é uma das missões mais espinhosas da etiqueta social. Para evitar aquele climão insustentável, a Associação Brasileira de Halitose criou uma ferramenta que é um verdadeiro anjo da guarda das relações, o serviço SOS Mau Hálito. A ideia é simples e estratégica: permitir que você dê um toque em alguém de forma 100% anônima, ética e profissional. O problema muitas vezes é biológico. A pessoa sofre de fadiga olfatória, ou seja, o nariz dela já se acostumou com o próprio cheiro e ela genuinamente não percebe que o hálito está vencido. O serviço foca em quebrar a barreira do constrangimento, transformando uma situação social bizarra em um cuidado com a saúde bucal. Afinal, muitas vezes o mau hálito é um sinal de que algo no corpo não vai bem, e um aviso discreto pode ser um empurrão que faltava para um check-up.
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2: Conhecidos os finalistas do Campeonato Municipal de Futebol 7. No último sábado, dia 30, foram conhecidos os finalistas do Campeonato Municipal de Futebol 7. A rodada das semifinais ocorreu no campo do Clube Esportivo Travesseirense. No primeiro jogo da tarde, pela categoria Veteranos, São João e Nova Brécia fizeram um duelo equilibrado, com vitória para Nova Brécia por 2-1. A equipe se classificou para a final, onde vai enfrentar a Escolinha do Barriga, que goleou o Coqueiro Baixo por 5-1. Já pela categoria Força Livre, Desimpedidos e Bar de Ivete entraram em campo. E ao apito final, melhor para o Bar, que venceu por 4-1. No último jogo da tarde, entre São João e Borrachos A, a equipe de São João levou a melhor, vencendo por 3-1. As finais ocorrem no próximo sábado, dia 6, no campo do São João.
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6: O Japão está levando o conceito de ciclo da vida a um nível tecnológico impressionante. Diante de montanhas de resíduos que sobrecarregam os aterros, o país começou a testar um projeto que transforma fraldas sujas, tanto de bebês quanto de idosos, em unidades novinhas em folha. A iniciativa, liderada pela empresa Unicharme, já funciona nas cidades de Shibuya e Ozaki. Desde 2024, os moradores utilizam sacos de lixo específicos para que esse material não se perca no lixo comum. O processo parece saído de um laboratório de ficção científica. As fraldas usadas são trituradas e lavadas para separar o plástico, o polímero e a polpa. O presidente da empresa, Takahisa Takahara, deixou claro que o foco mudou. O futuro do descarte japonês agora passa pelo cuidado com a terceira idade e também com os pets. A ideia é que o único cheiro que saia da fralda nova seja o de fralda nova mesmo.
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0: Pois, muito bem, chegando a temperatura aqui na sua tarde, na Emoção FM, amiga do Vale. 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GL Ar-Condicionado e a temperatura. 23,5 graus.
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5: Olá, chegando com History Day, no dia 5 de junho de 1977, foi vendido o primeiro Apple II, modelo de computador fabricado pela Apple. E nesse mesmo dia, no ano de 1989, um homem ficou conhecido por ter encarado uma coluna de tanques em Pequim, na China. A partir de então, ele passou a ser chamado de O Rebelde Desconhecido. E o músico João Nogueira morreu em 5 de junho de 2000, aos 58 anos de idade. Ele foi um dos maiores nomes da história do samba. Beijo, tchau.
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1: Ótima tarde pra você, ligado na Emoção FM, a sua amiga do Vale. Prazer imenso estar com você. Vamos juntos fazendo a trilha sonora daqui, você daí, nesse clima maravilhoso. 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
1: Prazer imenso estar com você. Vamos lá. Olha só, já quero agradecer você porque todos os dias entramos na sua casa, trabalho. Bem, vamos lá de novo. Já quero agradecer você porque todos os dias entramos na sua casa, trabalho, carro, trazendo alegria, diversão e compartilhando com você muita emoção. Uma amizade que é renovada todos os dias quando você sintoniza, conecta e ouve a Emoção FM, a sua amiga do Vale. Muito obrigado pela sua audiência. E depois de tudo isso, não tem como não chamar você de amigo. Na Amiga do Vale, boa tarde.
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1: Ed Brito e Samuel. Romance Rosa. Na programação.

0: mundo chora! Guilherme Benuto na programação Emoção FM, a sua amiga do Vale, alô Tiagão, tá sintonizado com a gente na boleia da viatura, levando a gente na carona, coisa boa demais, hein? Ótima tarde!
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0: Emoção FM, a sua amiga do Vale, uma ótima tarde pra você. 1:22.
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2: A sua amiga do Vale, alô Zilé, minha queridona. Abração, obrigado pela sintonia, um beijo, beijo, beijo aí. Alô Írio, grande abraço, alô Zilé, meu povo querido, alô Leonardo em Canoas. Seu Darcy, também ligadinho aqui na programação Emoção, os amigos do bairro Planalto.
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1: 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E a temperatura 24 graus e um décimo.
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1: Ótima tarde pra você ligado na programação Emoção FM, a sua amiga do Vale. Você sintonizado em 90.1 e 92,7. 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
1: A nossa amiga Adriana Amorim tá ligadinha aqui na programação Emoção FM. Um abençoado final de semana sim para todos nós. Alô, Paulo Meirelles. Paulo Meirelles já começou no aquece hoje de manhã, né? Alô, Paulão. Hoje de manhã, Paulão, escutei uma música naquela chonada, sabe? Aquela de abrir um meio, um litrão, sabe? Aí eu até disse pro cara que eu tava conversando na loja, eu disse pra ele, pô, mas não é segunda-feira? Ele disse, não, hoje não é segunda, hoje é sexta. Eu disse, ah, então pode. Que loucura!
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1: Vitor Mejica e o Negro e Solimões na programação Emoção FM. A sua amiga do Vale. Bom demais estar com você. Vamos juntos fazendo a trilha sonora da sua vida. O Caio tá participando, pediu, manda um oi aí com o Guilherme Benuto e Simone Mendes na programação Emoção. Uma boa tarde.
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0: Sul, amiga do Vale, uma ótima tarde pra você. E a hora? 2:01.
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0: Ótima tarde pra você. 2:04, prazer imenso. É com você, vamos juntos fazendo a trilha sonora da sua vida em 90.1 e 92,7. É bom demais saber que você tá aí do outro lado sintonizado na programação. Emoção é a sua amiga do Vale, uma ótima tarde e você vai participando. Pede seu som, manda seu abraço e fica ligadinho aqui.
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0: Recaída, recusada na programação Emoção. Boa tarde pra você. Boa sexta-feira nesse clima, hein? Eu sei que tem uma galera da obra aí só esperando o Pix, hein? Pras 4 horas, 4:30 ou é 5 horas. Depende, né? Depende, eu sei. O almoço hoje foi bom, que o pessoal comeu aquele churrasquinho, né? Tinha aquele solzinho maravilhoso, hoje temperatura boa, né? Vamos lá, nesse clima. Boa sexta-feira pra você.
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0: Matheus e Cauã, carona na programação. Obrigado, Emoção. Gente. Obrigado você. Vamos lá. 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A sua amiga do Vale, uma boa tarde pra você. 2:20.
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1: 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Uma ótima tarde pra você, ligado em 90.1 e 92,7. Vamos juntos, fazendo a trilha sonora da sua vida. 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

Muito obrigado, gente. Obrigado pela presença, obrigado pela energia de vocês, obrigado pelo carinho. Obrigado por estar aqui com a gente em mais um dia especial, mais uma noite especial. Que Deus abençoe nossos fã-clubes, nossos amigos, nossos familiares. Muito obrigado por somar com a gente toda essa noite.

0: ter 18 para as 3.
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4: Ótima tarde pra você, 13 minutos nos separam aí das 3 horas da tarde aqui na Emoção FM, amiga do Vale, prazer imenso tá com você.
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0: Passarela e Aninha Soares, o Sétimo Sentido. Olha aí, ligadinha. Olha aí, ótima tarde. Obrigado, hein? Obrigado. Alô, Elô, a Eloíra aí no bairro Jardim do Cedro, sintonizada na programação Emoção Folga. Ah, e ligadinha na emoção. Coisa boa demais, hein? Obrigado pelo carinho. Abração, obrigado. Olha só, deixa eu ver quem mais tá participando com a gente aqui na programação. Mauro, tá ligadinho aqui na programação musical do Musical Encanto. É isso, abração, obrigado. Coisa boa demais, hein?
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0: sua amiga do Vale, uma ótima tarde pra você. E a hora certa, 3:01.
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0: Sim, senhoras e senhores, essa é a sua Tarde dos Artistas na Emoção FM, amiga do Vale. Prazer imenso estar com você. 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
0: Olha aí, a Classi tá participando com a gente, uma ótima tarde pra você. Olha só, a Maria também tá participando com a gente. A Eloir, alô, os amigos aí do Jardim do Cedro. A Daniele também participando com a gente. Amiga Loreci Roquebach, boa tarde.
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0: amiga do Vale, uma boa tarde pra você. 3:20.
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0: Ótima tarde pra você. 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
0: Uma ótima tarde para você. Ó, a Daniele e a Eliane também estão participando aqui da programação Emoção. Boa tarde para vocês. Obrigado aí pelo carinho.
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3: Olá, queridos e queridas, já estamos por aqui, sextou, mas cuidado para não estressar o doguinho com mudanças bruscas, viu? Cães amam rotina, mesma hora pro passeio e pro pote de ração. Obras na vizinhança ou excesso de atividades podem deixar o seu pet pilhado e ansioso. E se precisar mudar algo, vá devagar e respeite o tempo dele, tá bom? Final de semana chegando, é hora de relaxar junto com seu melhor amigo.
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0: 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Uma ótima tarde para você e a temperatura 25 graus.
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0: Uou, essa é a sua tarde dos artistas na Emoção FM. 15 minutos nos separam das 4 horas da tarde. É a programação da tarde dos artistas em 90.1 e 92,7. 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
0: Ótima tarde pra você, você vai participando, pede seu som, manda seu abraço e fica ligado na Emoção FM, amiga do Vale.
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0: Emoção FM, a sua amiga do Vale, a temperatura 25 graus.
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0: Ótima tarde pra você, ligado em 90.1 e 92,7, é a sua amiga do Vale. 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
0: Uma ótima tarde pra você, ó. 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
1: Olá, pessoal, tudo bem? Uma excelente sexta-feira. Hoje é Dia Mundial do Meio Ambiente e tá no ar o Papo Sério. Começar o dia com um bom café da manhã faz mais diferença do que muita gente imagina. Além de matar a fome, essa refeição ajuda o corpo a funcionar melhor logo nas primeiras horas do dia. Depois do café da manhã, os níveis de glicose tendem a se equilibrar, trazendo mais disposição e energia. Quem se alimenta bem pela manhã também costuma apresentar melhor concentração e rendimento nas atividades. Frutas, proteínas, fibras e carboidratos equilibrados ajudam a manter a saciedade por mais tempo. E tem mais, um café da manhã saudável pode evitar exageros nas próximas refeições do dia. Estudos recentes mostram que manter uma rotina alimentar regular contribui para o bem-estar físico e mental. Pesquisas também apontam relação entre pular o café da manhã e maior risco de alterações de humor. Em alguns casos, a falta dessa refeição pode estar ligada ao aumento do estresse e da irritação. Especialistas destacam que o hábito ainda favorece o metabolismo e auxilia no controle do peso corporal. Outro benefício importante é a melhora da memória e da capacidade de atenção ao longo do dia. Mas atenção, não basta comer qualquer coisa. O ideal é evitar o excesso de açúcar e ultraprocessados. Troque alimentos industrializados por opções mais naturais e nutritivas sempre que possível. Um café da manhã equilibrado é um grande aliado da saúde e da qualidade de vida. Acorde mais cedo, cuide da alimentação e comece o dia com muito mais energia. O nosso Papo Sério desta sexta fica por aqui. Um bom final de semana e até mais.
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2: Uma ótima tarde pra você, sintonizado na programação Emoção FM, a sua amiga do Vale. 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
1: A sua amiga do Vale, uma ótima tarde para você e a temperatura 24 graus.
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5: Ótima tarde pra você, ligado na Emoção FM, amiga do Vale. 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É bom demais saber que você tá aí do outro lado, sintonizado na Emoção FM, amiga do Vale. Tá chegando o recado aqui. Fala, meu garoto.
6: Boa tarde, Claudinho.
5: Opa.
6: Você ouvinte da Rádio Emoção FM.
5: Opa.
6: Eu, Alan Silveira, tô puxando programação e quero ouvir Banda São Francisco.
5: Opa.
6: Vestido Azul.
5: Vou Vestido Azul. Ouvinte,
6: em especial pra quem tá no trecho, assim como eu, voltando do trabalho.
5: Eita.
6: Pela do Doces, indo pra casa.
5: Tô vamos lá.
6: 386. Sentido agora pegando Marques e Souza e depois Lajeado.
5: Eita!
6: Claudinho, um forte abraço pra você. Tô levando contigo na carona. Ó, se quiser uns docinhos, tem bastante aqui na banda dos
5: Doces. Eita!
6: Tá? Forte abraço, meu amigo.
5: Tudo valeu! Grande fera, Adriano Silveira, o cara dos docinhos agora, né? É isso. Ele tá tipo João Selig, né? Doce, doce que nem mel. Alô, Adriano Silveira, obrigado aí pela sintonia.
2: Tá.

0: clima aqui na programação Emoção FM, a sua amiga do Vale. Gente, bom final de semana, minha. Essa semaninha foi curta, né? É. Eita, coisa boa demais, hein? Ó, Janete Maria Laste também tá ligadinha aqui na programação Emoção. Obrigado aí pelo carinho, hein? É uma das contempladas da promoção Se Vira nos Mil. Coisa boa demais, hein? Ó, grande abraço, bom feriado a todos vocês. A gente tem encontro marcado na segunda-feira, bem cedinho aqui na programação Emoção FM com o João Selig no Faixa Policial. Porque a partir das 5 horas da tarde vem Douglas sendo pra comandar.
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0: 5:01.
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0: Emoção, atualizando a temperatura no vale. Fim de tarde, gente. Sexta-feira, sextou. 24,5 graus.
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0: Mas com o melhor do bailão. Hoje é sexta-feira, é dia internacional do gole.
1: E o gole? Que hora que dá de tomar?
0: Já me conta aí, dá de tomar o gole por aí? Já não dá ainda? Como é que tá, hein? Eita, nós, é bom demais ter você participando, interagindo aqui na programação da Amiga do Vale. 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
0: 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Sim, o nosso batidão tá entrando no ar. Afinal, hoje é sexta-feira e hoje vai pegar fogo no salão, meu povo. 5 horas, 6 minutos, 24 graus e meio a temperatura no vale. Tá chegando Flor da Serra pra abrir os trabalhos do nosso sextor. Já participa aí, 999-70-9010.

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0: As inscrições para o Enem se encerram nessa sexta-feira, gente. Quem ainda não se inscreveu ou completou a inscrição do Exame Nacional do Ensino Médio 2026 tem até as 23h59 de hoje, dia 5, para fazer isso exclusivamente por meio da página do participante, enem.inep.gov.br/participante. As provas serão aplicadas em todo o país em 8 e 15 de novembro. Todos os interessados devem acessar a página do participante, seja estudante ou egresso do ensino médio, ou mesmo concluintes da etapa matriculados da rede pública que tem pré-inscrição automática.
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0: 23,5 graus.
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0: o Douglas Sente, faço companhia. 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
0: Um abraço especial pra minha amiga Tia Zilé, que tá participando com a gente. Um beijo pra você, minha querida. Glacide Idris, boa tarde, minha querida. Um grande abraço pra você. Quem mais tá comigo aqui? Deixa eu ver, a Maria Selene também, um abraço pra você. Obrigado pela tua companhia, tá bom? Tá sempre na sintonia do nosso Batidão da Emoção. Quem mais tá aqui? Deixa eu ver. Eu acho que é o José Aquino, né? E já vou ouvir teu áudio aqui, tá bom, meu amigo? Já vou ouvir. Tá cevando um topetudo, um mate, velho, topetudo, e ouvindo a Emoção FM. Comigo está aqui ao meu lado meu colega Ademir Oxucrute. Pega o 444, esse aqui, ó. Aí, esse aí, ó. Ó, o Xucrute tá por aí. Ademir.
2: Fale.
0: Amanhã tem Sabadão de Sucesso.
2: Tem.
0: Né? Os maiores sucessos da Emoção FM vão tocar, não é mesmo?
2: A partir das 2 horas.
0: Mas eu vou deixar tu escolher um pra gente tocar hoje no Batidão, pode ser?
2: Pode.
0: Escolhe um sucesso aí, vai.
2: San Marino.
0: Boa. Já tem a música ou posso escolher qualquer uma do San Marino?
2: Tu tem alguma preferida? Nossa,
0: vai lá. Banda que tu quiser, vai lá.
2: Preciso te falar,
0: essa é boa. E o pessoal de casa também, claro, participa aqui e pede a música, né?
2: Com certeza. Qual é o WhatsApp?
0: 99970-9010. Isso aí.
2: Incomoda bastante o Douglas até às 7.
0: Até amanhã, Ademir. Amanhã
2: tem chimarrão.
0: Amanhã tem chimarrão.
2: Com quem?
0: Comigo. E de tarde, o Sabadão do Sucesso original.
2: Com quem? Original, tá bom.
0: Com o Xucrute.
2: Valeu.
0: San Marino!

0: te festerei com Clayton Borges do apartamento 104, cabelão preto com um sorriso lindo e talagaço, sol e a lua com o seu pause. E preciso te falar com San Marino, já já tem mais, vai mandando seu recadinho aqui, tá bom? 999-70-9010, emoção e hora. 6:20.
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4: Olá, olá! Chegou a sexta-feira, clima de final de semana no ar e hoje é o Dia Mundial do Meio Ambiente. E o Sinal Verde traz uma dica pensando em conforto, praticidade e escolhas inteligentes pro dia a dia da família. Vamos conferir. Sextou e a dica vai para quem tem família grande e precisa de espaço. Se você tem um ou dois filhos, o sedã é a escolha inteligente para acomodar as cadeirinhas com todo o conforto. Com 3 volumes e um porta-malas de respeito, dá para levar carrinho, brinquedos e toda a bagagem da família sem aperto. É o carro ideal para quem quer praticidade e espaço de sobra pro final de semana.
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0: 23 graus.
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0: Olha aí, aquele alô especial, meu amigo José Augusto Aquino. Fala comigo, meu garoto! E aí?
2: José Augusto Aquino.
0: Beleza?
2: Aqui do bairro Convento, de Barriado. Coloca pra mim a música Amor Verdadeiro da banda Alma Latina. Ofereço pra minha baixinha que está na beiraria agora. Ela está no trabalho agora. Ofereço pra ela a música Amor Verdadeiro da banda Alma Latina. Foi José Augusto Aquino. Ouvindo a emoção FM.
0: Tá bom.
2: Cevando um amargo, topetudo aqui.
0: Eita, nós.
2: Grande abraço pra ti aí. Gosto muito desse programa, né, tio? Pena que é de segunda a sexta.
0: Ah, não.
2: Se fosse de segunda a sábado, amanhã já tava ligado, né, tio?
0: Ei, amanhã de manhã tem chimarrendo, meu amigo. Tem chimarrendo, viu? Um abraço, José. Quem mais tá aqui, ó? Vanessa, boa tarde. Toca a música dos atuais pro pessoal aqui de Palmas, Arroio do Meio. Escolhe uma boa. Tá bom, Vanessa, ligadinha com a gente. Vamos tocar sim, viu? Pode deixar, vou escolher uma boa dos atuais aqui e oferecer pra todo o pessoal de Palmas que tá ligadinho com a gente na programação da Emoção FM. Loreci Ockenbach, tá ligadinha na emoção, passando pra desejar um excelente fim de tarde também. Bom final de semana pra você, minha querida. Obrigado pela companhia. Bora com sucesso, Navisson!

0: Bandida com banda modelo. Eu duvido com os atuais que foi especial pra Vanessa e toda a turma ligadinha com a gente em Palmas, Arroio do Meio. Também teve Tudo Bagunçado com Nave Som aqui no Batidão da Emoção. Já já tem muito mais sucesso. Vai participando aí, mandando seu recado, tá bom? 6:01.
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2: Boa tarde para você, meu amigo, minha amiga. Nesta sexta-feira, dia 5 de junho, a igreja faz memória nesse dia de São Bonifácio, né, lembrado nesse dia de hoje. E acolhendo a palavra do Evangelho indicado para esse dia de São Marcos, ele nos fala assim: e tomando a palavra, Jesus ensinava no templo. Como é que os doutores da lei dizem que o Messias é filho de Davi? O próprio Davi disse, movido pelo Espírito Santo: o Senhor disse ao meu Senhor: sente-se à minha direita até que eu coloque seus inimigos debaixo de seus pés. O próprio Davi o chama de Senhor. Então, como pode ser ele seu filho? E a numerosa multidão o escutava com prazer. Jesus cita aqui uma passagem dos Salmos, Salmo 110, cântico atribuído ao rei Davi: sente-se à minha direita até que eu faça dos meus inimigos um suporte para os seus pés. Também o livro de Samuel nos recorda que, nas suas últimas palavras, Davi afirmou: o Espírito do Senhor falou através de mim e sua palavra está em minha língua. Tudo isso para confirmar que Davi foi escolhido por Deus e ungido para realizar uma missão específica, liderando o povo do Senhor, mas não é um ser divino. Não é o Messias, nem o Filho de Deus. O único Filho encarnado é Jesus, que, como sabemos pelos evangelhos da infância, era descendente de Davi. Porém, por ser Filho de Deus, se torna Senhor de Davi. Uma relação complexa que será compreendida apenas à luz da ressurreição. O messianismo de Jesus, portanto, não é político, mas existencial, libertando a própria natureza humana do domínio do pecado, e não simplesmente o povo do domínio romano. Nós hoje compreendemos que Cristo é o nosso único Senhor e Libertador? Que impacto tem essa verdade na nossa vida cotidiana? Ave Maria, cheia de graça, o Senhor é convosco, bendita sois vós entre as mulheres, e bendito é o fruto do vosso ventre, Jesus. Santa Maria, Mãe de Deus, rogai por nós, pecadores, agora e na hora de nossa morte. Amém. Que o bondoso Deus te abençoe, te proteja, sempre te guarde, com saúde, paz, serenidade, fé e esperança. Ele que é Pai, Filho e Espírito Santo. Amém. Uma boa noite para você, meu amigo e minha amiga.
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0: 22,5 graus.
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0: Alô, Paulo Meirelles, ligadinho com a gente. Tamo junto, meu querido. Obrigado pela companhia, viu? A Adriane também ligadinha conosco aqui na Emoção FM. Tá oferecendo música pra mana Sirlene Haas de Colinas, que tá na minha casa, veio passear. Elas querem ouvir indústria musical como num filme. Beijão pra vocês, viu? É, a minha amiga Adriane e a Sirlene, né? Que estão ligadinhas conosco na Emoção FM. Obrigado pela companhia. Daqui a pouquinho vai tocar indústria musical como num filme, sim, tá bom? E aí, senhor, provando chope pra amanhã já. Eita, nós. Alô, Daniel Vômer, meu querido. Um abração pra ti, fera. Olha aí, tá calibrando a lenta já. Sextou, meu querido. Coisa boa, hein? Chegando São Francisco, o cachorrinho.

0: 6:21.
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0: 22 graus.
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Tá aí, meu povo, aí você FM, segue por aqui na Amiga do Vale, no oferecimento Vale Log. 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E é muito sucesso chegando aqui na Amiga do Vale. Olha aí, meu povo. Pra tocar aqui agora, Leandrinho, banda Vizinha Fofoqueira, destaque nacional. Banda Estúdio também tá chegando por aqui. Calmon e Banda Arpejo.

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0: 18 para 7.
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0: Caneta e papel na mão, tá chegando os números da sorte aqui na Emoção, vamos lá. Quinto prêmio, 9.373, 9373. Quarto prêmio, 5.691, 5691. Terceiro prêmio, 134.0134. Segundo prêmio, 9.801, 9801. E o primeiro prêmio, 8.700, 8700.
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0: Emoção FM, atualizando a temperatura no nosso finzinho de tarde de sexta-feira. 21,5 graus.
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0: Fala, como é que tá?
1: E aí, Douglas?
0: E aí?
1: Eu, Anderson Dávila, curtindo um batidão de emoção no nosso
0: sextou,
1: Douglas, né? Já estamos em casa, hein? Telefone aí, tá? Mandando um alô aí pra ti, tá, Douglas? Valeu, abração aí, tamo junto.
0: Valeu, Anderson, tamo junto, meu garoto, obrigado pelo alô, viu? Ó, seguindo por aqui o nosso batidão, meu amigo Jonathan Rosa tá tomando o gole na sexta, sextou, meu querido.
2: E o gole, que hora que dá de tomar?
0: Ô, meu povo, o nosso batidão de emoção, infelizmente, está chegando ao fim, estamos na reta final do nosso programa de hoje, mas pra fechar tá chegando muito sucesso, claro que Corpo e Alma, Vestido Novo com Arte Livre, Bilu Bilu com Rainha Musical e claro que sexta-feira é dia do gole, tem que

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2: Está no ar a Voz do Brasil. As notícias do governo federal que movimentaram o país no dia de hoje.
3: Olá, boa noite.
1: Boa noite para você que nos acompanha em todo o país.
3: Sexta-feira, 5 de junho de 2026.
1: Vamos ao destaque do dia. Bom condutor ganha incentivo na hora de renovar a carteira.
3: Agora é lei, motoristas que não cometeram infrações terão a CNH renovada de forma automática. Gabriela Noronha.
4: Cerca de 2 milhões de motoristas já foram beneficiados desde a publicação das novas regras. Em dezembro do ano passado.
1: Você vai ouvir também MEC Idiomas.
3: Já está no ar plataforma digital para ajudar o cidadão a aprender inglês e espanhol de graça.
1: Presidente Lula destaca que saber outro idioma amplia oportunidades e abre novas portas na vida das pessoas.
5: O governo está fazendo, utilizando a tecnologia para criar oportunidade de vocês poderem aprender coisas que a gente não conseguia muito tempo atrás.
3: E ainda bloqueio voluntário e simultâneo de todas as casas de apostas autorizadas do Brasil.
1: Mais de 574 mil pessoas já usaram plataforma que permite a autoexclusão de bets. Márcia Fernandes.
6: Cerca de 40% apontaram a perda de controle sobre jogos e afirmaram que os impactos na saúde mental foram o principal motivo para a autoexclusão.
3: Hoje, na apresentação da Voz do Brasil, eu, Luciana Vasconcelos e Luciano Seixas.
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3: Bons condutores vão ter renovação automática da Carteira Nacional de Habilitação.
1: É o que prevê lei sancionada hoje pelo presidente Lula.
3: A medida integra o programa CNH do Brasil, que facilita e deixa mais em conta o acesso à primeira carteira de motorista.
4: A lei sancionada nesta sexta-feira institui o programa CNH do Brasil e permite a renovação automática da Carteira Nacional de Habilitação para os motoristas que estejam cadastrados no Registro Nacional Positivo de Condutores e que não tenham infrações de trânsito nos últimos 12 meses. A nova legislação é resultado de uma medida provisória encaminhada pelo governo do Brasil ao Congresso Nacional em dezembro do ano passado. Segundo o Ministério dos Transportes, cerca de 2 milhões de motoristas já foram beneficiados desde a publicação das novas regras. Entre os beneficiados está Andrei Abreu, morador de Santa Catarina, que conta que em 20 minutos teve o documento renovado.
7: Então eu só precisei fazer a consulta e lá só atestar mesmo a efetivação. E foi tranquilo, foi bem rápido, questão de 20 minutos mesmo. Que se a gente anda corretamente, não tem multas. E o sistema, ele busca uma forma de desburocratizar, viabilizar a rapidez na renovação. Fica bem mais tranquilo e mais pessoas podem, de fato, se animar para poder tirar uma CNH.
4: Além da renovação, o programa CNH do Brasil também facilita o acesso à primeira habilitação nas categorias A, destinada a motocicletas, e B, voltada a veículos de passeio. Com a nova lei, os candidatos podem escolher como preferem se preparar para tirar a CNH. Se por meio do conteúdo teórico gratuito disponível na plataforma digital, se em uma autoescola tradicional ou combinando as duas opções. Com as mudanças, o Brasil bateu recorde de novos condutores habilitados no país este ano. De acordo com o Ministério dos Transportes, mais de 1.141.000 CNHs foram expedidas entre janeiro e maio. O presidente Lula também destacou o impacto direto das medidas no orçamento das famílias brasileiras.
5: Uma carta custava R$3.000, R$3.500, tem gente que pagava até R$4.000. Agora não, agora o cara gasta R$670, R$500, já está com a sua carta pronta. Uma coisa importante, nós temos 60 milhões de pessoas usando o aplicativo. 60 milhões de pessoas. É uma população, sabe, o dobro da população argentina utilizando o aplicativo. Bom, isso tudo, para mim dizer ao pessoal que está tirando carta, tire sua carta, porque tirar carta é ter um instrumento de trabalho na mão para que você seja seguro. Portanto, utilize o novo modelo, um novo sistema de tirar carta e seja um motorista legalizado, tanto de moto quanto de carro, se tiver.
4: Os números mostram ainda um crescimento expressivo na procura pelo documento. O total de requerimentos para a emissão da CNH ultrapassou 7 milhões, volume 7 vezes maior que o observado antes da edição da medida provisória. Desse total, mais de 6 milhões de solicitações foram realizadas por meio da plataforma CNH do Brasil. Reportagem Gabriela Noronha.
1: Situação que começa como uma simples diversão na internet e o sonho do dinheiro fácil.
3: E aos poucos se torna um ciclo vicioso de endividamento e problemas de saúde mental.
1: Esta é a realidade de quem sofre com os perigos dos jogos da aposta online.
3: De acordo com o Ministério da Fazenda, mais de 25 milhões de brasileiros entraram nas chamadas bets no ano passado.
1: Mas uma nova ferramenta pode ajudar quem precisa enfrentar o vício.
6: Uma busca por dinheiro que resultou em mais dívidas. Essa é a realidade de muitas famílias brasileiras. Nossa equipe conversou com uma mulher que prefere não se identificar. Ela conta que durante uma depressão e precisando de mais recursos, começou a jogar em cassinos online. O hábito virou vício e ela passou a gastar todo o salário e o dinheiro de outras pessoas nas apostas.
0: O jogo meio que foi assim, uma válvula de escape. Aí foi evoluindo até chegar num ponto de eu gastar dinheiro que não era meu. Meu salário entrava, eu gastava tudo. E aqui em casa começou a ficar muito complicado. E foi assim, até ter que tomar medidas drásticas.
6: Para evitar que mais pessoas se viciem e se endividem por causa dos jogos de apostas online, o governo federal lançou uma plataforma de autoexclusão das bets. Com a ferramenta, o usuário indica seu CPF e, com isso, bloqueia de forma voluntária e simultânea o acesso a todas as casas de apostas autorizadas no Brasil, com uma única solicitação. É o que explica Daniele Cardoso, secretária de Prêmios e Apostas do Ministério da Fazenda.
8: Quando esse cidadão procurar uma determinada casa de aposta, ele vai estar bloqueado. Essa casa de aposta busca aqui para saber se esse CPF pode ou não apostar, e aí a gente dá informação dizendo não, porque ele se auto-excluiu. Quando a gente pensou nessa plataforma, a gente pensou não só nesse mecanismo de auto-exclusão centralizada, mas também ali ser um concentrador de informações em relação ao jogo responsável.
6: Dados do Ministério da Fazenda apontam que só no ano passado, mais de 25 milhões de brasileiros fizeram apostas em jogos online. Diante desse cenário, a plataforma de autoexclusão é uma das estratégias do governo para evitar o vício e o endividamento das famílias. Além do bloqueio, a autoexclusão impede novos cadastros e suspende o envio de publicidade sobre o assunto. Desde que a plataforma foi lançada no final do ano passado, mais de 574 mil pessoas já solicitaram a exclusão dos CPFs para o uso de bets. Do total de cadastrados, cerca de 40% apontaram a perda de controle sobre jogos e afirmaram que os impactos na saúde mental foram o principal motivo para a autoexclusão. Para a mulher que conversamos no início dessa reportagem, é importante existir uma plataforma que possibilite a exclusão do CPF nas casas de aposta.
0: A gente já viu várias coisas, né, muito graves acontecendo com essas pessoas. Então, eu acho que é importante sim para ajudar muita gente para não entrar nisso, porque é difícil.
6: Além de bloquear o CPF da pessoa para o uso de bets, a plataforma de autoexclusão também reúne orientações e links com informações de onde encontrar atendimento especializado no Sistema Único de Saúde. Pessoas que identificarem prejuízos relacionados às apostas podem buscar apoio nas unidades básicas de saúde e nos centros de atenção psicossocial, presentes em todas as regiões do país. Para quem sofreu com as apostas, a ajuda psicológica é fundamental.
0: É um vício muito perigoso. Então, quando eu decidi, eu vou parar, eu começava a pensar em tudo que eu passei. Aí eu fui atrás para procurar psicólogo especializado no assunto. E a partir desse momento, a perspectiva foi voltando.
6: Para acessar a plataforma e fazer a autoexclusão, basta procurar no seu buscador a frase autoexclusão, Ministério da Fazenda, e clicar no link. O endereço vai te direcionar para a plataforma dentro do site gov.br. Reportagem Márcia Fernandes.
3: Inglês e espanhol na palma da mão e sem custo.
1: Você já pode se inscrever no aplicativo Mac Idiomas, que oferece aulas dos dois idiomas, do nível básico ao avançado.
3: A ferramenta também conta com recursos de inteligência artificial para apoio aos estudos.
9: A plataforma MEC Idiomas, iniciativa gratuita do governo do Brasil para o ensino de inglês e espanhol, começou a funcionar no início deste mês de junho. O aplicativo oferece cursos do nível básico ao avançado, estruturados em 4 a 6 módulos, cada um com 10 a 15 aulas, permitindo que estudantes e demais interessados aprendam novos idiomas sem sair de casa. O presidente Luiz Inácio Lula da Silva destaca que aprender e falar outros idiomas amplia oportunidades e abre novas portas na vida das pessoas.
10: O governo está fazendo, utilizando a tecnologia para criar oportunidade de vocês poderem aprender coisas que a gente não conseguia há muito tempo atrás. É muito importante. Você não vai pagar nada, é o governo que vai arcar com os custos desse programa. O que o Ministério da Educação está fazendo é abrir, não uma janela, escancarar uma porta muito grande para que você tenha acesso às coisas que você precisa ter.
9: Entre as funcionalidades disponíveis no aplicativo estão a integração com a conta gov.br, teste de proficiência, trilhas de aprendizagem com aulas e atividades de reforço, avaliações ao final de cada módulo, sistema de conquistas e ferramentas de prática oral. A plataforma também conta com agentes de inteligência artificial para apoio aos estudos, esclarecimento de dúvidas e conversação nos idiomas. O acesso pode ser feito pelo portal macidiomas.mec.gov.br ou pelo aplicativo Mac Idiomas. Reportagem Thaísa Vitória.
1: E a plataforma Mac Livros, uma biblioteca digital, já alcançou a marca de 862 mil usuários.
11: Desde abril, quando a ferramenta foi lançada, já foram acessadas 468 mil obras, uma média de 3.400 livros por dia.
1: Somado todo o tempo de leitura dos usuários na plataforma, chega-se a 269 mil horas, o equivalente a cerca de 30 anos de leitura sem parar.
11: O livro mais lido é A Cabeça do Santo, da jornalista e escritora brasileira Socorro Acioli, e conta a história de um jovem que descobre possuir o dom de ouvir as preces de mulheres para Santo Antônio.
1: Completam as 5 obras mais lidas: Crime e Castigo e Noites Brancas de Dostoiévski e também A Vegetariana e Sem Despedidas de Han Kang.
11: Para ter acesso às obras, basta acessar o site do Mac Livros ou o aplicativo e fazer o login com a conta do gov.br.
1: É por meio da conta gov.br que o cidadão tem acesso a mais de 4.600 serviços públicos.
11: E quem perdeu acesso à conta precisava aguardar até 3 dias até ter o problema resolvido.
1: Para facilitar a vida do cidadão, o governo do Brasil lançou uma ferramenta que recupera o acesso ao gov.br de forma rápida e simples.
12: Meu INSS, meu SUS Digital, Enem Fies, Carteira de Trabalho Digital e Carteira Digital de Trânsito são alguns dos serviços mais demandados na plataforma gov.br. Atualmente são mais de 176 milhões de usuários. Para facilitar a vida de quem precisa recuperar o acesso à conta em caso de perda ou troca do celular, por exemplo, o governo do Brasil desenvolveu uma ferramenta que simplifica esse processo. É o que explica o diretor do Departamento de Identidade Digital, Hudson Vinícius Mesquita.
13: Então isso traz autonomia para o cidadão, muito mais rápido de fazer, não precisa envolver a central de atendimento. A expectativa é que mais pessoas, né, possam habilitar, se sentir confortáveis a utilizar essa camada de segurança.
12: O primeiro passo é atualizar o aplicativo do GovBR para ter acesso à opção de recuperação com e-mail. Na verificação em 2 etapas, clicar na opção Estou com dificuldade para gerar código e seguir os passos. Será preciso fazer um reconhecimento facial para concluir o processo. Para o secretário de Governo Digital, Rogério Mascarenhas, além de facilitar a vida do cidadão, a ferramenta traz mais segurança.
14: Então a gente sempre está buscando que a segurança esteja em primeiro lugar. A gente está colocando a possibilidade de utilizar um e-mail que a pessoa cadastre para que ela possa fazer essa recuperação da conta sem qualquer procedimento administrativo, ou seja, ela mesma consegue fazer isso. A partir de um reconhecimento facial, ela já consegue fazer recuperação da sua conta.
12: O passo a passo da ferramenta está disponível na internet em acesso.gov.br. Depois é só clicar na aba Ajuda. Reportagem Nazi Brum.
11: Você já ouviu falar em phishing? Uma palavra em inglês que se refere à pescaria?
1: O termo é usado para sites, e-mails ou mensagens falsos usados para recolher dados de quem usa a internet.
11: Esse e outros termos ligados ao mundo digital podem ser compreendidos por qualquer pessoa por meio de vídeos ou até mesmo histórias em quadrinhos.
1: Conhecer cada vez mais sobre o ambiente digital pode evitar golpes. Saiba mais na reportagem de Cleide Lopes.
15: Há 2 anos, a gaúcha Gisele Heligda recebeu uma ligação de um suposto atendente do banco digital, onde ela tinha conta. Do outro lado da linha, a informação era de que o cartão dela havia sido clonado. Assustada, ela seguiu as orientações do falso funcionário, forneceu dados pessoais e fez até reconhecimento facial. Ela não sabia, mas estava caindo em um golpe digital.
16: Fiz o reconhecimento facial e quando eu terminei o reconhecimento facial, a minha conta foi zerada. Era o valor que eu tinha para pagar o meu aluguel, a minha água, a minha luz.
15: Mensagens falsas, links suspeitos, roubo de senhas e tentativas de fraude estão entre os principais riscos para quem usa a internet. Por isso, o governo do Brasil aposta em mais uma estratégia: conscientizar a população por meio de vídeos, cartilhas e materiais educativos sobre os perigos e as armadilhas usadas por criminosos virtuais. Entre os lançamentos está a revista vista em quadrinhos, phishing e golpes cibernéticos. Com linguagem simples e acessível, a publicação mostra como os golpistas agem e orienta sobre formas de proteção. Também foram lançados vídeos voltados especialmente para idosos e conteúdos com dicas de acesso seguro aos serviços do gov.br, como explica o secretário do Governo Digital do Ministério de Gestão e Inovação em Serviços Públicos, Rogério Mascarenhas.
17: Levar a população de uma forma simples, através de vídeos, né, que estão disponíveis lá na nossa página do gov.br/PPSI, né, que é o Programa de Privacidade e Segurança da Informação. Vídeos que auxiliam as pessoas com pequenos cuidados e também as preocupações que a gente tem que ter aí em relação a essa forma de ataque, né, ou de abordagem que esses criminosos acabam fazendo na população.
15: O jornalista Felipe Camelo também já caiu em golpes virtuais. Seduzido por promoções imperdíveis na internet, fez compras de produtos que nunca chegaram.
18: Hoje a gente tem que ficar muito atento por promoções muito atraentes. Então você pega aquele produto, pega aquela loja, põe na internet, aí você vai ver o tanto de reclamações, aí por ali você já pode tirar um parâmetro se é golpe ou se não é.
15: O especialista em tecnologia da informação, Marlo Prudente, explica que os principais cuidados: desconfiar de mensagens urgentes e procurar sempre os canais oficiais.
19: Se você recebe qualquer mensagem com esse senso de urgência, desconfie. Às vezes você recebe por WhatsApp ou qualquer outro e-mail não oficial, sai dali, vai no aplicativo do gov.br, vai no aplicativo do banco, porque tudo é digital. Então, se acontecer qualquer coisa desse tipo, você vai receber uma notificação do próprio aplicativo oficial do governo, do banco, ou qualquer outro que seja.
15: Segundo o governo federal, o Brasil é hoje referência em serviços digitais. São mais de 4.600 oferecidos por cerca de 250 órgãos públicos na plataforma gov.br. Reportagem Cleide Lopes.
11: Só reforçando, o material está disponível no site gov.br/governo-digital, na aba Privacidade e Segurança.
1: E atenção, pescadores! O Ministério da Pesca e Aquicultura alerta sobre tentativas de golpe relacionadas ao Registro Geral da Atividade Pesqueira.
11: Segundo relatos dos próprios usuários do sistema Pesque Brasil, alguns estão recebendo mensagens falsas via aplicativo WhatsApp.
1: Os golpistas fazem o print da tela da consulta pública da licença e adulteram o documento.
11: Assim, quem está com a licença ativa é levado a acreditar que o documento está suspenso ou cancelado. Aí os golpistas solicitam pagamento para que a situação seja normalizada.
1: O Ministério ressalta que não cobra nenhum tipo de taxa para regularização da profissão.
11: Em caso de dúvida, procure informações apenas pelos canais oficiais. Pelo WhatsApp, no número código 61, telefone 3276-5073.
1: Mais informações no Ministério da Pesca, no endereço gov.br/mpa.
11: Muitas mulheres, a independência financeira é um dos fatores cruciais para romper com ciclos de violência doméstica.
1: Agora, mulheres empreendedoras do setor do turismo em situação de vulnerabilidade terão acesso a condições especiais de crédito pelo novo Fundo Geral de Turismo.
11: A portaria prevê que beneficiárias solicitem suspensão temporária dos pagamentos por até 6 meses e também estabelece ampliação dos prazos de carência.
1: Durante o Fórum Internacional de Mulheres no Turismo em João Pessoa, o ministro do Turismo Gustavo Feliciano ressaltou que a medida busca criar uma rede de segurança para que mulheres vítimas de violência mantenham seus negócios.
20: Alguma mulher que for vítima ou tiver alguma dificuldade no enfrentamento de violência, ela vai ter uma carência maior de 180 dias nos prazos do FUGETUR, podendo dar uma mobilidade e uma tranquilidade maior para passar por esse problema de enfrentamento que ela foi vítima de violência e depois voltar a arcar com as parcelas do financiamento.
11: A solidariedade que salva vidas levou o Brasil a um resultado histórico.
1: No ano passado foram realizados 31 mil transplantes de órgãos, o maior número já registrado no país.
11: E por trás de cada cirurgia está uma complexa rede de equipes e logística com um único objetivo: salvar vidas.
21: A espera pode durar meses, às vezes anos. Para Elisângela Alves, de Brasília, a segunda chance chegou graças a um gesto de amor da própria família.
22: O rim já estava bastante comprometido e o médico disse que o próximo passo seria começar a busca na família sobre quem poderia estar doando o órgão, né? E no futuro próximo eu entraria em uma hemodiálise.
21: Elisângela convivia com a insuficiência renal e dependia de tratamento constante, até que veio a compatibilidade e o transplante de um novo rim, doado pela irmã Márcia Alves.
23: Quando ela falou, preciso de um rim, eu falei, eu te dou um. E a gente brincando e tudo, e realmente deu tudo certo, graças a Deus, fizemos os exames, né, até a compatibilidade, então podemos fazer a cirurgia. Estava super tranquila e segura em relação à minha decisão, correu tudo bem.
21: Hoje, recuperada, a Elisângela segue uma vida normal. Histórias como a dela ajudam a explicar um resultado histórico. O Brasil bateu recorde de transplantes em 2025. Foram 31 mil procedimentos realizados em todo o país, o maior número já registrado. Entre os procedimentos mais realizados estão os transplantes de córnea, rim, medula óssea, fígado e coração. A estrutura envolve hospitais, equipes médicas, centrais de transplante e logística aérea. No ano passado, foram realizados 4.808 voos para o transporte de órgãos e equipes, em parceria com companhias aéreas e a Força Aérea Brasileira. O governo do Brasil investiu R$1,5 bilhão de reais no Sistema Nacional de Transplantes, recursos que ajudam a ampliar equipes, acelerar diagnósticos e reduzir o tempo de espera de quem depende de uma nova chance. Uma estrutura complexa e que faz do Brasil um líder em transplantes na rede pública, destaca Patrícia dos Santos, coordenadora-geral do Sistema Nacional de Transplantes do Ministério da Saúde.
24: Demonstra o compromisso do Ministério da Saúde em fortalecer uma das maiores políticas públicas de transplantes do mundo. Esse financiamento é o que permite ampliar o acesso, reduzir as desigualdades regionais, qualificar os serviços e garantir que mais brasileiros tenham a chance de receber um transplante com segurança gratuitamente pelo SUS.
21: Mas apesar dos avanços, ainda existe um desafio importante. Hoje, cerca de 45% das famílias brasileiras ainda recusam a doação de órgãos, segundo dados do Ministério da Saúde. Pela legislação brasileira, a doação só ocorre com autorização dos parentes. Para quem aguarda na fila, a possibilidade de um transplante depende desse consentimento, explica o nefrologista Dr. Geraldo Freitas.
25: Falar da intenção de que ser doador, caso isso aconteça, isso é importante, porque é imprevisível quando a situação de morte cefálica vai acontecer. Se estiver conversado com a família, a probabilidade de a gente efetivar um doador é muito maior do que se isso não tivesse sido comentado em nenhum momento.
21: O Sistema Único de Saúde responde por cerca de 86% dos transplantes realizados no país. O atendimento inclui exames, cirurgia, acompanhamento médico e medicamentos, tudo de forma gratuita. Reportagem Pablo Mundim.
1: E essas foram as notícias do governo do Brasil.
3: Uma realização da Secretaria de Comunicação Social da Presidência da República.
1: Com produção da empresa Brasil de Comunicação.
3: Fique agora com as notícias do Poder Judiciário e do Congresso Nacional. Uma boa noite e um bom fim de semana.
1: A gente volta na segunda-feira. Boa noite para você.

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2: No Dia Mundial do Meio Ambiente, a STF relembra decisões que fortaleceram a proteção ambiental no Brasil.
3: Supremo começa a julgar recurso apresentado pelo ex-deputado Roberto Jefferson.
2: TSE divulga distribuição do Fundo Especial de Financiamento de Campanha para as eleições 2026.
3: Boa noite, eu sou Marcela Luiza.
2: E eu sou Walter Lima.
3: Hoje, 5 de junho, é o Dia Mundial do Meio Ambiente.
2: E para celebrar a data, o Supremo Tribunal Federal relembra algumas decisões que consolidaram a proteção ambiental como um direito fundamental previsto em nossa Constituição. Marta Ferreira.
4: Neste Dia Mundial do Meio Ambiente, algumas das principais decisões da Corte merecem destaque. Em relação ao Fundo Clima, em 2022, o STF determinou a retomada do funcionamento do Fundo Nacional sobre a Mudança do Clima, mecanismo do governo federal criado para financiar projetos de enfrentamento às mudanças climáticas. Em relação às queimadas e ao desmatamento na Amazônia e no Pantanal, a Corte reconheceu falhas estruturais na execução de políticas de enfrentamento das queimadas e determinou a elaboração e a implementação de planos de combate a incêndios e desmatamento e o fortalecimento de órgãos de fiscalização e a coordenação entre a União e os estados da Amazônia e do Pantanal.
3: O Supremo Tribunal Federal começou a julgar nesta sexta-feira um recurso apresentado pelo ex-deputado Roberto Jefferson contra uma multa de R$ 452 mil ligada à condenação dele em 2024.
2: O julgamento ocorre no plenário virtual e está previsto para terminar em 15 de junho. Pablo Lemos.
5: O ex-deputado Roberto Jefferson foi condenado a pagar a multa em um processo no qual foi sentenciado a 9 anos de prisão por calúnia, homofobia e por incitação à prática dos crimes de abolição do Estado Democrático de Direito e de dano qualificado. A defesa recorreu alegando que ele não tem condições financeiras de arcar com o valor. Mas o relator do caso no Supremo Tribunal Federal, ministro Alexandre de Moraes, rejeitou o pedido. Ele destacou que o valor de mais de R$ 452 mil pode ser parcelado em 18 vezes, como condição para a progressão de regime.
3: O Tribunal Superior Eleitoral divulgou os valores do Fundo Especial de Financiamento de Campanha, destinados aos partidos políticos para as eleições gerais de 2026.
2: Ao todo, R$ 4,9 bilhões vão ser distribuídos entre 30 partidos, de acordo com os critérios estabelecidos na legislação eleitoral, considerando a representatividade das legendas no Congresso Nacional. Fábio Ruas.
6: PL vai receber o maior valor, R$ 881 milhões e 700 mil. Em seguida, o PT, com R$ 615 milhões e 400 mil. E depois o União, com algo em torno de R$ 526 milhões e 200 mil. Juntas, as três legendas concentram quase 40% do montante distribuído pelo fundo eleitoral, que é custeado pela União em ano eleitoral. O objetivo do fundo é financiar campanhas de candidatas e candidatos.
3: Justiça Federal paralisa licenciamento de terminal de gás natural liquefeito em Barcarena, Pará.
2: A ação atende a pedido do Ministério Público Federal. Sabrina Menezes.
7: A decisão paralisou o avanço do licenciamento ambiental e a implantação do terminal de gás natural liquefeito de Barcarena, no Pará. A decisão reconheceu argumentos do MPF e o risco de danos irreversíveis aos modos de vida das comunidades tradicionais e ao meio ambiente, caso o projeto avançasse sem os estudos adequados. Na sentença, a justiça estabelece diversas obrigações ao governo do Pará, à Termogás e ao INCRA, como a proibição de emissão de licenças e a suspensão de atividades ligadas ao empreendimento, sob pena de multa diária de R$ 50 mil em caso de descumprimento.
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3: Uma boa noite.
2: Bom fim de semana e até segunda-feira.
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1: Eu sou Paula Groba.
2: E eu sou Humberto Pinheiro.
1: E estes são os destaques de hoje do Jornal do Senado, que começa agora.
2: Proposta garante proteção total a fundos de previdência afetados pelo Banco Master.
1: A autonomia do Banco Central com orçamento próprio está na pauta da Comissão de Constituição e Justiça.
2: Tarifaço. Senadora pede diálogo com os Estados Unidos para proteger exportações do Brasil.
1: Boa noite.
2: Boa noite.
1: Um projeto apresentado no Senado quer evitar prejuízos a aposentados e pensionistas de estados e municípios que investiram recursos no Banco Master.
2: A proposta amplia a cobertura do Fundo Garantidor de Créditos para assegurar a devolução integral dos valores aplicados. Repórter Marcela Cunha.
3: A proposta foi apresentada pelo senador Renan Calheiros, do MDB de Alagoas. Na prática, o projeto obriga o FGC, uma espécie de seguro dos bancos, a garantir a devolução integral dos recursos que tenham sido aplicados no Banco Master. Hoje, essa garantia tem limite de até R$ 250 mil por CPF ou CNPJ, por instituição ou conglomerado financeiro, e é financiada pelos próprios bancos. Segundo Renan, a medida quer evitar que aposentados e pensionistas sejam prejudicados por essas aplicações.
4: O meu projeto, ele parte de um princípio claro: não é justo que o segurado beneficiário do regime previdenciário arque com prejuízos decorrentes de eventuais irregularidades ou má gestão ou roubalheira mesmo por parte de instituições financeiras.
3: Críticos da proposta afirmam que a cobertura integral pode transferir para o sistema bancário o prejuízo de aplicações de risco feitas por gestores públicos. Na justificativa do projeto, Renan Calheiros defende que a medida não impede a investigação de gestores públicos que tenham agido com dolo ou má fé e evita que fundos de previdência arquem com o prejuízo.
1: Escola, profissão e menos violência. Essa é a equação defendida por parlamentares que querem expandir a educação profissional e tecnológica no Brasil.
2: A avaliação é que a formação técnica abre portas para o emprego e afasta jovens da criminalidade. Repórter Lana Dias.
5: De acordo com o Anuário Brasileiro de Segurança Pública, em 2024, mais de 72 mil adolescentes foram apreendidos por cometerem atos infracionais, que é o crime ou contravenção penal praticados por menores de 18 anos. O fortalecimento da educação e da profissionalização de jovens se mostra fundamental na prevenção desse índice, que já vem diminuindo em relação aos anos anteriores. Para o senador astronauta Marcos Pontes, do PL de São Paulo, presidente da Frente Parlamentar em favor da educação profissional e tecnológica, a inserção de adolescentes nessa modalidade de ensino pode melhorar a qualidade de vida e ainda contribuir com a mão de obra qualificada no país.
6: Pois você transforma em cidadãos produtivos para o país, que vão ser felizes, ter suas famílias, em ter sucesso na vida. Então, o ensino profissionalizante, ele é muito mais do que o objetivo só do lado corporativo, do lado executivo, do lado das empresas, mas muito também do lado social.
5: Ele ainda afirmou que a ampliação da educação profissional depende de esforços conjuntos entre os setores público e privado.
6: Não são só os estados e os municípios, tem que ser um conjunto em parceria com as empresas. Um dos problemas, que é muito claro em se ver, é a participação maior necessária das empresas dentro das escolas e as escolas recepcionarem melhor as empresas. As empresas sabem qual é a necessidade.
5: A Frente Parlamentar, em atividade desde 2025, busca aprimorar a legislação, fiscalizar políticas públicas e ampliar o investimento em educação profissional e tecnológica no Brasil.
1: E a Comissão de Constituição e Justiça pode votar na próxima reunião a proposta de emenda à Constituição que busca assegurar orçamento próprio e autonomia operacional ao Banco Central.
2: A PEC está sendo discutida há 2 anos na CCJ. As informações com o repórter Bruno Lourenço.
7: A proposta que busca assegurar ao Banco Central autonomia técnica, administrativa, orçamentária e financeira foi apresentada em 2023 pelo senador Vanderlan Cardoso, do PSD de Goiás. Passou por uma audiência pública e foi assunto em sabatinas de diretores e presidentes do BC desde então. O relator, senador Plínio Valério, do PSDB do Amazonas, acredita que a proposta já está madura e defende a urgência da matéria matéria para dar condições do banco defender o real, o sistema financeiro e manter o PIX livre de pressões.
8: Do grosso modo, o PIX é do Banco Central. Não pode emprestar, não pode ceder, não pode vender, não pode fazer nada. É do Banco Central. E mais, não pode cobrar taxa de pessoa física. Isso é a garantia que todo brasileiro quer.
7: A proposta retira o Banco Central de vinculação a ministério ou a qualquer órgão ou sistema da administração pública e de tutela ou subordinação hierárquica.
1: Somente 10% das ações do Programa de Proteção e Promoção da Saúde Menstrual voltado a mulheres e meninas de baixa renda foram executados até hoje.
2: A política pública é fruto de legislação aprovada pelo Congresso, mas enfrenta obstáculos com a falta de orçamento. Repórter Marcela Diniz.
9: Criado por lei em 2021, o Programa de Proteção e Promoção da Saúde Menstrual tem entre suas ações principais a oferta gratuita de absorventes e outros itens de higiene para pessoas em situação de rua ou extrema vulnerabilidade, privadas de liberdade e estudantes de baixa renda da rede pública. No Senado, a proposta teve como relatora Zenaide Maia, do PSD do Rio Grande do Norte.
10: A Unicef, antes da pandemia, já mostrava que 4 milhões não tinham acesso a itens mínimos de cuidados menstruais. Um assunto que não era muito falado.
9: Mas somente 10% das ações do programa foram executadas até agora. Diagnóstico feito durante a audiência de conciliação entre União, Ministérios e a ONG Crioula, que desde 2022, por meio de ação civil pública, vem cobrando a efetiva implementação da política. Juliana Martins, representante da ONG, espera que o programa seja aprimorado com urgência e que o parlamento fortaleça a fiscalização e o orçamento das ações de saúde menstrual.
11: O parlamento tem um papel fundamental, em especial quando a gente pensa em qual é o orçamento destinado, né, para reduzir as barreiras com relação ao acesso.
9: Entre as falhas detectadas no programa de saúde menstrual estão barreiras digitais que dificultam o acesso de pessoas em situação de vulnerabilidade, falta de transparência no orçamento e de articulação entre os ministérios envolvidos.
1: O senador Hermes Klan, do PL de Santa Catarina, defendeu que os programas sociais sejam uma porta de saída da pobreza, com foco na geração de empregos, no empreendedorismo e na qualificação profissional.
2: Segundo ele, mais de 112 mil famílias catarinenses deixaram o Bolsa Família entre 2023 e 2026 após aumentarem a renda, o que, na sua avaliação, demonstra que desenvolvimento econômico e inclusão social podem avançar juntos.
12: Mais importante do que o número de pessoas que ingressam em programas sociais é o número de pessoas que conseguem sair deles por terem conquistado autonomia econômica. O emprego, a renda e a oportunidade continuam sendo instrumentos mais eficazes de transformação social.
1: E a senadora Tereza Cristina, do PP de Mato Grosso do Sul, alertou para os possíveis impactos da investigação comercial aberta pelos Estados Unidos. Ela destacou que produtos como suco de laranja, café e carnes estão fora das tarifas, mas setores como máquinas, madeira e etanol ainda podem ser afetados.
2: A parlamentar defendeu a continuidade das negociações para evitar prejuízos às exportações brasileiras com o aumento das tarifas.
13: Essa investigação, ela está sobre 76 países, não é só o Brasil, para esclarecer. Então, eu acho que agora é continuar negociando para ver se a gente consegue estancar, vamos dizer, essas tarifas de 25%, porque inviabilizam realmente aqueles segmentos, aqueles setores que serão tarifados com 25%.
2: Edição de Paulo Groba e trabalhos técnicos de Eliseu Caires. O Jornal do Senado fica por aqui. Acompanhe agora as notícias do Tribunal de Contas da União e da Câmara dos Deputados. Boa noite.
1: Boa noite e um bom fim de semana.
14: Minuto do TCU.
15: O Tribunal de Contas da União fez auditoria para avaliar se as regras do Bolsa Família estão sendo cumpridas e como está o acompanhamento do programa. A fiscalização também verificou programas de transferência de renda implementados por estados e municípios. Em todo o país, foram encontradas quase 230 ações com propostas semelhantes ao Bolsa Família. Um dos maiores problemas está na falta de integração de dados com o CAD único. O ministro relator do processo no TCU, Jorge Oliveira, explicou as consequências desse tipo de falha.
16: Na prática, isso significa que os entes federativos frequentemente não conseguem saber de maneira integrada quem está recebendo benefícios, quanto está recebendo e se há acúmulo indevido ou ausência de proteção social.
15: Somente em 2025, cerca de 890 mil famílias habilitadas aguardavam aprovação para entrar no Bolsa Família. Saiba mais em tcu.gov.br.
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17: Proposta cria estratégia nacional para enfrentar impactos do vício em jogos.
18: Comissão proíbe posse de armas para quem estiver sob medida protetiva.
17: Dependentes de vítimas de violência terão prioridade na matrícula escolar.
18: Projeto de lei aumenta a punição para o crime de ultraje a culto religioso.
17: Boa noite. Proposta aumenta a pena para o crime de ultraje a culto religioso e impede que manifestações de fé em cerimônias sejam enquadradas como crime de preconceito. A repórter Daniele Lessa explica as medidas.
19: A Comissão de Constituição e Justiça da Câmara dos Deputados aprovou o projeto que aumenta a punição para o crime de ultraje a culto religioso e para o impedimento ou perturbação de atos religiosos. O texto aprovado foi a versão elaborada pelo relator, deputado pastor Marco Feliciano, do PL de São Paulo. Hoje, o Código Penal prevê pena de detenção de 1 mês a 1 ano para quem zombar de alguém por motivo de crença, impedir cerimônia religiosa ou vilipendiar ato ou objeto de culto. Com a proposta aprovada na CCJ, a pena passa a ser de reclusão de 2 a 4 anos, além de multa. O texto também estabelece que, se houver emprego de violência, a pena será aumentada em 2/3. Outra mudança altera a lei que trata dos crimes de preconceito. O novo texto deixa claro que não constitui crime a manifestação de crenças, sermões, pregações, culto, ensino ou orientação religiosa realizados em atividades de caráter religioso ou litúrgico, mesmo que transmitidos pela internet ou por outros meios de comunicação, como explica o relator, pastor Marco Feliciano.
20: Por exemplo, se um pastor ou um padre ou uma pessoa que é espiritualista estiver no exercício da sua fé, no exercício da sua função, e ela criticar uma outra religião, isso seria intolerância religiosa? É claro que não, porque a maioria das religiões praticam aquilo que nós chamamos de proselitismo, ou seja, eles tentam converter as pessoas. E no mundo em que nós vivemos hoje, do politicamente correto sendo impregnado na mente das pessoas, muitas pessoas, tanto padres como pastores e outros entes de religiões espiritualistas, estão sendo punidas, processadas por intolerância religiosa, quando na verdade eles estão apenas praticando a sua fé.
19: A proposta que aumenta a pena para o crime de ultraje a culto religioso e impede que manifestações de fé em cerimônias sejam enquadradas como crime de preconceito ainda precisa ser analisada pelo plenário da Câmara. Se aprovada, seguirá para o Senado. Da Rádio Câmara de Brasília, Daniele Lessa.
14: Educação.
18: Câmara aprova projeto que garante prioridade na matrícula escolar para dependentes de mulheres vítimas de violência doméstica. A repórter Sofia Peçanha tem os detalhes.
21: A Câmara dos Deputados aprovou projeto que dá prioridade na matrícula escolar para dependentes de mulheres vítimas de violência doméstica em escolas próximas de sua nova residência. A proposta, apresentada pelo deputado Rômulo Gouveia, altera a Lei Maria da Penha. A medida assegura prioridade à mulher em situação de violência doméstica e familiar para matricular ou transferir seus dependentes para a instituição de ensino mais próxima de seu domicílio, seja pública ou particular. Para ter direito à prioridade, a mulher deverá apresentar documentos que comprovem o registro de ocorrência policial ou processo judicial relacionado à violência doméstica. O texto aprovado também permite que o juiz determine, como medida protetiva de urgência, a matrícula ou transferência do aluno, mesmo que não haja vaga na instituição mais próxima do novo domicílio. Além disso, o juiz determinará a devida comunicação ao conselho tutelar competente para acompanhamento. Segundo a justificativa, a interrupção da trajetória escolar resulta em imenso prejuízo para as famílias, já submetidas a pesado trauma psicológico e social. Como explica o parecer da deputada Laura Carneiro, do PSD do Rio de Janeiro, lido na Comissão de Constituição e Justiça, Justiça, pelo deputado Helder Salomão, do PT do Espírito Santo.
0: Tal medida protege ainda mais a mulher vítima de violência doméstica e seus dependentes, garantindo-lhe o direito fundamental à educação em meio a um contexto tão difícil de afastamento do lar em razão da violência doméstica.
21: O projeto que garante à mulher vítima de violência doméstica prioridade para matricular filhos ou dependentes em escolas próximas de sua nova residência segue para análise do Senado. Da Rádio Câmara de Brasília, Sofia Pessan.
14: Comissões.
17: Avança na Câmara o projeto que cria uma estratégia nacional para enfrentar os impactos do vício em jogos.
18: A proposta já foi aprovada em todas as comissões temáticas da Câmara e está pronta para ser incluída na pauta de votação do plenário. A reportagem é de Maria Neves.
19: A Comissão de Saúde da Câmara aprovou o projeto do deputado Rui Carneiro, do Podemos da Paraíba, que institui uma estratégia nacional para cuidar de pessoas afetadas pelo vício em jogos e apostas, principalmente por meio da internet. O texto aprovado prevê uma rede de apoio formada por diferentes áreas do governo para enfrentar os impactos sociais e de saúde decorrentes do vício em apostas. De acordo com a relatora, a deputada Jandira Fegali, do PCdoB do Rio de Janeiro, devido à facilidade de acesso por meio do celular, a compulsão por jogos atinge uma parcela cada vez maior da população. Segundo a parlamentar, os mais afetados ainda são os homens, mas o problema já começa a atingir também mulheres e adolescentes.
4: E o que a gente vê é que em torno de entre 2 e 10% da população já começa a ter sintomatologia da dependência. Então é preciso que a gente institua uma política de prevenção, campanhas educativas, ao mesmo tempo de acolhimento, de assistência individualizada e confidencial. O Ministério da Saúde já faz hoje, já instituiu o teleatendimento gratuito, mas nós estamos estendendo todo esse tratamento, não só ao SUS, mas também ao Sistema de Assistência Social e à Rede de Atenção Psicossocial.
19: Dentre as ações previstas na proposta, consta um acompanhamento médico e psicossocial para os indivíduos e seus familiares. A medida prevê ainda a criação de grupos de apoio baseados na experiência, a realização de campanhas e a publicação de materiais didáticos, com foco especial na proteção de crianças e adolescentes e a cooperação com operadoras de apostas para detectar comportamentos de risco. Jandira Fegali defende também a limitação das propagandas de sites de apostas e o aumento da taxação das empresas de jogos online, conhecidas como bets. A deputada ressalta que, como a sede da maioria dessas empresas fica no exterior, o dinheiro também sai do país, o que retira recursos, inclusive, das políticas de atenção a pessoas que desenvolvem compulsão por jogos. A relatora lembrou que recentemente o país aumentou a taxação das bets, que era de 12% e vai chegar a 18%, mas para ela ainda é pouco. Segundo afirma, há países que cobram até 40% de imposto dessas empresas. Da Rádio Câmara de Brasília, Maria Neves.
17: O projeto que institui uma estratégia nacional para cuidar de pessoas afetadas pelo vício em jogos e apostas também já foi aprovado pelas comissões de Finanças e Tributação e de Constituição e Justiça. O texto segue para análise no plenário da Câmara.
14: Saúde.
18: Comissão aprova projeto que prevê expansão da telemedicina nos municípios. A repórter Júlia Lopes nos conta os passos para a adoção da medida.
22: As teleconsultas têm se tornado uma alternativa para ampliar o acesso aos serviços do Sistema Único de Saúde, o SUS. Elas permitem atender um maior número de pessoas e chegar a regiões mais distantes no país. Nesse cenário, a Comissão de Saúde da Câmara dos Deputados aprovou um projeto de lei que cria a política de expansão da telesaúde no SUS. Atualmente, cerca de 10% dos municípios brasileiros oferecem serviços de medicina online à população, segundo o levantamento da Frente Nacional dos Prefeitos. Com a nova política, o governo federal deverá apoiar estados e municípios na ampliação desse atendimento, com prioridade para regiões mais vulneráveis e de difícil acesso. O texto prevê a criação de programas federais com apoio técnico e financeiro. Entre as medidas estão investimentos em conectividade, aquisição de equipamentos para unidades do SUS, capacitação de equipes e desenvolvimento de novos modelos de atendimento digital. A proposta também cria a Base Nacional de Telemedicina e Telesaúde, que deve integrar os dados de atendimento virtuais em todo o país, facilitando o acesso às informações de saúde. Para a relatora do projeto, a deputada Adriana Ventura, do Novo, de São Paulo, a iniciativa ajuda a enfrentar desigualdades regionais, amplia o acesso à saúde e permite a unificação de dados da população como prontuário eletrônico em um único sistema.
3: O objetivo, basicamente, é que a gente amplie isso com uma base única. Então, a gente precisa trabalhar interoperabilidade, precisa dar mais acesso para as pessoas, principalmente as pessoas que hoje não têm acesso. Então, o objetivo desse é fazer uma integração e fazer com que haja um compromisso dessa integração de estados, municípios e também planos de saúde que também atendem o SUS.
22: Os estados e municípios deverão incorporar a telesaúde em seus planos permanentes de cuidado, definindo metas e indicadores compatíveis com a realidade local. De acordo com o Ministério da Saúde, em 2025, 76% da população brasileira depende diretamente do SUS. O sistema realiza por ano 2,8 bilhões de atendimentos e conta com cerca de 3,5 milhões de profissionais em atuação. O projeto, que busca aumentar a participação da telesaúde no SUS, segue agora para análise na Comissão de Finanças e Tributação. Da Rádio Câmara de Brasília, Júlia Lopes.
14: Agricultura.
17: Comissão de Agricultura aprova a erradicação da leucena, planta invasora no Cerrado. O repórter José Carlos Oliveira explica os problemas causados pela praga.
5: A Comissão de Agricultura da Câmara dos Deputados aprovou a proposta de controle, manejo e erradicação progressiva da leucena, uma leguminosa originária da América Central. A planta exótica invasora se disseminou descontroladamente em vários biomas brasileiros, sobretudo em áreas do Cerrado, no Centro-Oeste. O autor do projeto de lei, deputado Otto Alencar Filho, do PSD da Bahia, lembrou que a leucena foi introduzida no Brasil como forrageira, ou seja, com foco na alimentação de animais de produção, como bois, porcos e cabras. Também foi usada na recuperação de solo. No entanto, a planta se desenvolveu rapidamente e passou a competir com a vegetação nativa, alterando os ecossistemas. O relator, deputado José Medeiros, do PL do Mato Grosso, concordou com a necessidade de controle da leucena.
6: É uma leguminosa muito aceita pelos produtores, porque tem alto índice de proteína para o gado, mas ela também se espalha de forma assim muito avassaladora, e ele pede justamente a substituição gradativa dessa leguminosa para que não vire uma praga por todo o país, porque ela produz bastante semente, é levada pelo vento, por passarinhos também, de um bem que se esperava acaba causando um problema para toda a atividade silvopastoril.
5: Para o controle gradual da planta, o projeto de lei prevê campanhas educativas, linhas de financiamento, assistência técnica e extensão rural voltadas à substituição da leucena por espécies alternativas. Áreas rurais que cultivam a planta terão até 10 anos para erradicá-la. O texto ainda proíbe o plantio de leucena em áreas de preservação permanente, unidades de conservação de proteção integral, florestas públicas, terras indígenas e territórios quilombolas. A proposta de erradicação da leucena ainda vai passar pela análise das comissões de meio ambiente, de finanças e tributação e de Constituição e Justiça. Da Rádio Câmara de Brasília, José Carlos Oliveira. Públicas, terras indígenas e territórios quilombolas. A proposta de erradicação da leucena ainda vai passar pela análise das comissões de meio ambiente, de finanças e tributação e de Constituição e Justiça.

0: protetivas de urgência do agressor, o juiz escute a mulher vítima de violência doméstica e familiar e verifique se ela não está em risco. Além disso, a proposta determina a realização da chamada audiência de admoestação para a soltura de agressor em caso de revogação de prisão preventiva. É o que explica a relatora, a deputada Laura Carneiro, do PSD do Rio de Janeiro.
1: E o juiz vai dizer para ele: olha só, o senhor, se descumprir, vai acontecer isso. Se o senhor deixar de cumprir as medidas protetivas, vai acontecer isso. Ou seja, ele de alguma maneira vai fazer com que o agressor repense qualquer possibilidade de reincidência naquela conduta.
0: A audiência deverá se realizar em até 48 horas da decisão de soltar o réu. As medidas serão inseridas na Lei Maria da Penha. Laura Carneiro defendeu que o contato com a vítima deve ser realizado pela equipe técnica da vara especializada, por equipamento da rede de enfrentamento à violência da região, de seu domicílio, ou ainda pelo próprio juízo da vara de violência doméstica e familiar. Entre as medidas protetivas previstas na Lei Maria da Penha estão a suspensão do porte de arma, o afastamento do lar ou a proibição de aproximação da vítima. A proposta que aumenta a proteção para a mulher vítima de violência deverá ser analisada agora pelo plenário da Câmara. Da Rádio Câmara de Brasília, Silvia Minhato.
2: Segurança Pública.
3: Pessoas que estiverem cumprindo medidas protetivas com base na Lei Maria da Penha podem ter suspenso o direito a ter armas de fogo. Proposta nesse sentido está sendo examinada pela Câmara. A reportagem é de Luiz Cláudio Canuto.
4: A Comissão de Segurança Pública da Câmara aprovou projeto que impede que pessoas que estejam em cumprimento de medidas protetivas com base na Lei Maria da Penha tenham ou comprem armas de fogo e munições. O texto aprovado é uma nova versão da proposta feita pelo relator, deputado Aloysio Mendes, do Republicanos do Maranhão. De acordo com a nova redação, a suspensão do direito a armas vira uma medida obrigatória até a revogação da medida protetiva ou o arquivamento do caso. Para garantir o cumprimento da lei, o relator incluiu a exigência de uma certidão negativa de medidas protetivas para quem queira comprar ou portar armas de fogo no Brasil. É uma mudança no Estatuto do Desarmamento. Ao juiz caberia comunicar a decisão a diversos órgãos, como o Exército, no caso de atiradores esportivos, a Polícia Federal, para quem é caçador, e também às empresas de segurança, caso seja um emprego do acusado de agressão. Entre as mudanças feitas, o relator tirou do texto original a previsão de novas penas para tentativas de compra de armas, porque a legislação penal já prevê punições para uso e porte ilegais. Também ficou de fora a criação de novos canais de atendimento específicos, porque já existe o número 180 para denúncias de violência contra a mulher. O texto original tratava apenas do registro de agressão em inquéritos, mas o relator vinculou a proibição à concessão da medida protetiva. Aloysio Mendes acha que a vinculação dá maior eficácia jurídica e rapidez à segurança da vítima.
5: Nós temos estatísticas recentes que dizem que quase 58% dos crimes cometidos contra as mulheres são praticados com armas de fogo. Aprovamos na Comissão de Segurança Pública e Combate ao Crime Organizado por unanimidade. E esse projeto vai coibir ainda mais a prática desse tipo de crime.
4: O texto já foi aprovado pela Comissão de Defesa dos Direitos da Mulher e agora está na Comissão de Constituição e Justiça, mas pode ser votado pelo plenário porque está em regime de urgência. Da Rádio Câmara de Brasília, Luiz Cláudio Canuto.
2: Votação.
6: Oficiais de justiça e fiscais agropecuários podem ser incluídos entre as categorias autorizadas a portar armas. O repórter Antônio Vital tem as informações.
7: Ganhou o regime de urgência e pode ser votado a qualquer momento no plenário da Câmara, projeto que autoriza o porte de armas de fogo por oficiais de justiça e auditores fiscais federais agropecuários. O projeto altera o Estatuto do Desarmamento para incluir essas duas categorias entre aquelas que têm direito ao porte de arma. Hoje, essa autorização já vale para policiais, militares e outras carreiras ligadas à segurança pública, desde que cumpram os requisitos legais, como comprovação de capacidade técnica e aptidão psicológica. De acordo com a proposta, esses profissionais poderão portar arma de fogo de propriedade própria ou fornecida pela instituição, inclusive fora do horário de serviço, com validade em todo o território nacional, conforme as regras previstas em lei. Relator da proposta, o deputado Jonas Donizete, do PSB de São Paulo, argumentou que a medida reconhece o risco enfrentado por esses profissionais no exercício das funções. Segundo ele, oficiais de justiça e auditores fiscais atuam diretamente na execução de decisões judiciais e em atividades de fiscalização,

0: muitas vezes sob tensão e ameaças. O porte de armas para oficiais de justiça foi defendido pelo deputado Coronel Meira, do PL de Pernambuco.
1: Porte de arma para oficial e oficial de justiça, para poder se defender verdadeiramente de tudo que acontece na rua. Ele é o elo, exatamente, da justiça, dos tribunais de justiça com o povo brasileiro. E ele precisa ter um mínimo de conforto, que é poder, se quiser, estar armado para defender a sua vida e muitas vezes a vida de quem o acompanha no seu momento do trabalho, em todos os locais, em todos os rincões do nosso Brasil.
0: Com regime de urgência, o projeto que autoriza o porte de arma por oficiais de justiça pode ser votado diretamente no plenário da Câmara, sem passar pela análise das comissões permanentes da Casa. Da Rádio Câmara de Brasília, com informações de Daniele Lessa, Antônio Vital.
2: Termina agora o Jornal Câmara dos Deputados, produzido pela Rádio Câmara. O programa teve trabalhos técnicos de Wellington Teles e a apresentação de Tessia Guimarães e Luciana Vieira. Uma boa noite para você.
3: A Voz do Brasil está de volta na segunda-feira. Boa noite e bom fim de semana.

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3: Oi, gente, de volta na sua rádio favorita com Fique Sabendo. Você já percebeu que às vezes nem a melhor escovação do mundo segura o hálito depois de certas refeições? É isso aí, ó, o mau hálito nem sempre é culpa da escovação. Muitas vezes ele nasce no prato. Alimentos como alho e cebola contêm compostos que, após a digestão, caem no sangue e são eliminados pelos pulmões, fazendo você exalar o odor pela respiração por horas. Já carnes gordurosas e doces deixam resíduos que as bactérias na boca transformam em enxofre. O segredo está na saliva. Quando ela diminui ou o alimento favorece as bactérias, o odor desagradável domina. Se o hálito ruim persistir, mesmo com higiene em dia e boa hidratação,

0: importante. Procure um dentista para investigar a causa real. Fica a dica para você. Aqui você fica sabendo. Daqui a pouco a gente volta.
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0: decisão para o pronunciamento do ministro do Meio Ambiente e Mudança do Clima, João Paulo Capobianco.
1: Boa noite. Eu sou João Paulo Ribeiro Capobianco, ministro do Meio Ambiente e Mudança do Clima. Estou aqui hoje para prestar contas à sociedade brasileira dos avanços e dos desafios que temos nesse Dia Mundial do Meio Ambiente. Desde janeiro de 2023, o governo do Brasil voltou a tratar o meio ambiente como indutor do desenvolvimento, não como obstáculo. Assim, estamos mostrando que é possível crescer, gerar emprego e renda sem deixar de proteger nossas florestas, nossas águas e nossa biodiversidade. Nos últimos 3 anos, o desmatamento na Amazônia caiu pela metade. No Cerrado, a redução foi de 32%. E no Pantanal, 65%. Ao proteger nossos biomas, salvamos a biodiversidade e evitamos lançar na atmosfera milhões de toneladas de gases de efeito estufa. Também ampliamos significativamente as áreas protegidas, com a criação de mais de uma dezena de novas reservas ambientais e o reconhecimento de terras indígenas e de territórios quilombolas. Somadas, elas equivalem em torno de 5 milhões de campos de futebol, desses em que veremos nossa seleção jogar durante a Copa do Mundo que se aproxima. Voltamos também a liderar a transição energética, a partir da substituição de combustíveis fósseis por opções mais limpas, como os biocombustíveis e eletricidade. Teremos estímulos à renovação da frota brasileira, tanto privada quanto de transporte público. Esses resultados são fruto de um amplo trabalho de cooperação entre o governo do Brasil, os estados e municípios e a sociedade civil. Eles só foram possíveis porque voltamos a investir em ciência, em monitoramento e a fortalecer instituições importantíssimas como o IBAMA e o Instituto Chico Mendes de Conservação da Biodiversidade, que foram alvo de tentativas de desmonte em anos anteriores. Outro fator central foi a retomada da cooperação internacional. E depois de 4 anos de exclusão, retomamos o Fundo Amazônia, que agora tem 9 países financiadores. Juntas, essas ações viabilizaram um volume recorde de 204 bilhões de reais em recursos públicos e privados, nacionais e internacionais, para o desenvolvimento sustentável no Brasil. Também voltamos a investir fortemente na recuperação de áreas degradadas e na restauração florestal. Hoje, temos 3,4 milhões de hectares recuperados. Nesse ano, diante da previsão de um novo El Niño, reforçamos o monitoramento e colocamos em campo o maior contingente de brigadistas da nossa história. Aumentamos o número de aeronaves e equipamentos de prevenção e combate e apoiamos em mais de R$500 milhão os corpos de bombeiros dos estados onde há mais incêndios florestais. Hoje, no mundo inteiro, são os critérios ambientais que definem acordos comerciais e abrem as portas do investimento. E na contramão dessa tendência, pode fechar mercados e isolar o país. Proteger as nossas florestas, os nossos rios e a vida de nossas famílias já seria a razão suficiente e é, ao mesmo tempo, uma garantia para o futuro próspero da economia brasileira. Neste Dia Mundial do Meio Ambiente, renovamos o compromisso de deixar para as próximas gerações um país mais preparado e mais sustentável. Porque proteger o meio ambiente é proteger a vida e o futuro de todas as famílias brasileiras. Muito obrigado.

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7: 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Já percebeu que tudo fica com gosto estranho logo após escovar os dentes? O culpado é o tal do LSS, um detergente presente nas pastas que faz aquela espuminha que a gente gosta. Ele acaba atordoando suas papilas gustativas, bloqueando temporariamente os receptores do sabor doce. Por isso, aquele suco de laranja vira um pesadelo logo cedo. Mistério revelado aqui na sua rádio. E até a próxima.
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